0: Nós tá na hora pra essa gurizada nova.
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2: Mais alôs e mais músicas e alôs também, né? Que não pode faltar pra você. Alô, Maria Tereza, grande beijo. A Luísa Ramos também tá na sintonia. André de Oliveira, obrigado. A Natália. A Mariana também, grande beijo pra você. Alô, Selma, obrigado pela sintonia. A Marina Helena. Alô, Josiane, grande beijo pra você. Daqui a pouquinho tem mais alôs.
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2: Se você tá na Liberdade, vixe, tá bom demais. Fiquem ligados sempre com a gente aqui na Liberdade FM, que ainda temos muito mais músicas pra vocês, tá?
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9: 94.
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2: Voltamos.
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2: O mestre passeava por uma floresta com seu fiel discípulo quando avistou ao longe um sítio de aparência pobre e resolveu fazer-lhe uma breve visita. E durante o percurso ele falou ao aprendiz sobre a importância das visitas e das oportunidades de aprendizado que nós temos. Também com as pessoas que mal conhecemos e que cruzam os nossos caminhos diariamente. Chegando ao sítio, constatou a beleza do lugar. Sem calçamento, casa de madeira, os moradores, um casal e três filhos, vestidos com roupas rasgadas, simples e sujas. E então aproximou-se do senhor e perguntou-lhe: neste lugar não há sinais de pontos de comércio e de trabalho. Como é que a sua família sobrevive aqui? E aquele senhor morador do local respondeu: nós temos uma vaquinha que nos dá vários litros de leite. Uma parte do produto nós vendemos ou trocamos na cidade vizinha por comida e a outra produzimos queijo e coalhada para o nosso consumo, para o nosso sustento. E assim nós vamos sobrevivendo. O sábio agradeceu, despediu-se e foi embora. No meio do caminho voltou ao seu discípulo e ordenou-lhe: aprendiz, pegue essa vaquinha que é o sustento dessa família, leve-a ao precipício ali na frente e jogue-a. O jovem arregalou os olhos e questionou o mestre: mas mestre, o que você está fazendo? Ele acabou questionando o mestre sobre o fato de a vaquinha ser o único meio de sobrevivência daquela família. Mas, como percebeu o silêncio do seu mestre, cumpriu a ordem, empurrou a vaca morro abaixo e a viu morrer. Anos depois, ele resolveu largar tudo e voltar àquele lugar, pedir perdão para aquela família pelo que ele tinha feito. Quando ele se aproximou do local, avistou um sítio bonito, com árvores floridas, carro na garagem, crianças brincando no jardim. Ficou desesperado, imaginando medo que a família tivera de vender o sítio para poder sobreviver naquela época. Chegando lá, ele foi recebido por um caseiro simpático, a quem perguntou sobre as pessoas que ali moravam. E ele respondeu: continuam aqui, meu caro amigo. Espantado, entrou correndo, casa dentro, e viu que era a mesma família que visitara antes com o mestre. Elogiou o local e perguntou ao senhor: mas o dono da vaquinha é o senhor? Como é que o senhor melhorou o lugar e agora está bem? E então aquele senhor entusiasmado lhe respondeu: nós tínhamos uma vaquinha que caiu no precipício e morreu, meu jovem. Daí em diante tivemos de fazer outras coisas para poder desenvolver habilidades que nem sabíamos que tínhamos. E assim alcançamos o sucesso que seus olhos vislumbram agora. Muitas vezes nós temos que nos desvencilhar do que nós estamos habituados para que a gente possa conhecer novas e verdadeiras habilidades que nós temos. Cada dia é uma oportunidade para refletir sobre a nossa vaquinha e empurrá-la morro abaixo. Moral da história: a história da vaquinha no precipício nos ensina que as dificuldades e os desafios, elas podem ser oportunidades para o crescimento. Quando a gente enfrenta obstáculo, nós somos forçados a pensar criativamente e também a descobrir novas habilidades que podem nos ajudar a superar as dificuldades, né? Além disso, a história também vai nos lembrando de que nós devemos ter cuidado com as decisões que nós tomamos, porque elas podem ter consequências imprevisíveis e também duradouras.
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2: É isso aí, essa é a programação que você escolheu para esse dia maravilhoso. Ouça a gente também através da internet. Olha lá, segue a nossa página, vai lá, é www.liberdadeab.com.br. Liberdade FM, tá na liberdade, tá bom demais.
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2: Música boa para você é aqui na nossa programação. Yeah.

Aqui é uma atrás da outra, menos intervalos, mais música boa, muita informação do Brasil e do mundo, muitos alôs também. Vai mandando seu WhatsApp aí pra gente. Aqui você fica muito bem informado e ouvindo a melhor programação musical. E a música não para. Vamos lá.

0: curtindo a Liberdade FM. Que maravilha! Tíssimo obrigado pela sua sintonia. Aqui na sua 104,9 só tem música gostosa, né? Você tá acompanhando aí. Vamos lá, música não para.
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0: E aí, mandou o seu alôzinho pra nossa programação? Que bom, porque agora a gente vai registrar as participações aí. Meu amigo Ricardo tá na sintonia também, o Guilherme. Alô, Graziele, a Dayana, ambas no trabalho acompanhando o nosso programa. O Leonardo Félix, obrigado pelo carinho. A Conceição também, Ana Lúcia, a Juliana Morgado, obrigado pelo carinho, obrigado pela sintonia. Esse foi mais um bloco, né? Você curtiu por aqui com muita música boa. Já, já a gente volta.
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6: 9:20.
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0: O chefe José Andrés anunciou ajuda milionária às vítimas do terremoto na Venezuela. Ele vai doar US$1 milhão, mais de 5 milhões de reais, e mobilizou uma grande rede humanitária para atender famílias atingidas pela tragédia. O cozinheiro, ele nasceu na Espanha, é radicado nos Estados Unidos há mais de 2 décadas e passa grande parte do tempo viajando pelo mundo para coordenar missões humanitárias de sua ONG, a World Central Kitchen, conhecida mundialmente pelo trabalho em áreas de desastre e que vai receber os recursos enviados pelo chefe. Depois dos 2 fortes terremotos de magnitude 7.2 e 7.5 que atingiram a Venezuela, deixando mortos, feridos e milhares de desabrigados, equipes da ONG começaram a atuar imediatamente nas regiões afetadas. A gente vai contribuir imediatamente com US$1 milhão no Long Tables Fund para poder ajudar as vítimas do terremoto na Venezuela, disse o chefe na plataforma X. José Andrés ficou conhecido internacionalmente justamente por transformar a gastronomia em ferramenta humanitária.
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0: É isso aí, essa é a Liberdade FM, já estamos de volta e bora curtir mais uma seleção musical sensacional para deixar o teu dia mais gostoso. Vamos lá.
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0: E vamos lá, se prepara aí porque tem muito mais sucesso.

Sensacional, tá vendo aí, né? Só musicão pra quem tá acompanhando a nossa programação nesse dia maravilhoso. Continue participando da nossa programação, porque daqui a pouquinho eu vou mandar aquele alô sensacional pra você. Vamos lá, a música continua.

0: E é isso, vem comigo, porque por aqui tem mais músicas e menos intervalos comerciais. Alô, você, meu amigo Glênio, tá na sintonia, o Nelson Flávio também. A Juliana tá acompanhando o nosso programa. William Ferreira, alô, Felipe, a Rose, Jaqueline Vitória também tá acompanhando a gente. Obrigado pelo carinho.
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0: É a Liberdade FM, tá na Liberdade, tá bom demais. Só musicão, né? Mas que pena. Acabou mais uma edição do nosso programa, mas eu tô voltando no próximo horário. Não saia da sintonia, porque tá chegando mais um campeãozaço de audiência aí pra você, tá bom?
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0: Maravilha, vamos dando seguimento aqui no nosso programa e vamos ao nosso texto motivacional do dia desta sexta-feira, 26 de junho. Imagine uma nova história para tua vida e acredite nela. Essa frase é de Paulo Coelho. Vamos destrinchar ela. Muitas vezes a gente passa muito tempo olhando para o que deu errado, que a gente acaba se esquecendo que ainda existem muitas etapas, muitas páginas em branco que está esperando a gente para serem escritas. Tudo de novo. O passado ele pode ensinar, mas ele não precisa decidir o seu futuro, porque a história da tua vida, ela não termina em um erro, em uma decepção ou em um sonho que não aconteceu. Todo dia, quando o sol nasce, Deus nos entrega uma nova oportunidade para poder recomeçar. E recomeçar não significa fingir que nada aconteceu. Significa usar tudo o que você viveu como aprendizado para poder construir algo melhor. Se hoje você deseja uma vida diferente, então comece acreditando que ela é possível. Vai dando um passo de cada vez. Vai mudando um hábito, uma atitude, uma escolha. As grandes transformações quase sempre começam de maneira simples. Então, você não pode deixar que a opinião dos outros escreva o roteiro da tua caminhada. Pega a caneta da tua própria história e começa a escrever capítulos de coragem, esperança e de determinação. Você precisa acreditar em você, acreditar nos seus sonhos, porque quando a nossa fé caminha junto com a nossa vontade de vencer, ah, meu amigo, a vida sempre encontra um jeito de surpreender. Estamos depois de um rápido intervalo comercial, né? Essa é a Liberdade FM, vamos lá dar as boas-vindas aí a mais uma sequência musical sensacional e as suas participações também.
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E aqui é uma atrás da outra, menos intervalos, mais música boa, muita informação do Brasil e do mundo, muitos alôs também. Vai mandando seu WhatsApp aí pra gente. Aqui você fica muito bem informado e ouvindo a melhor programação musical. E a música não para. Vamos lá.

0: só musicão pra você, tá na liberdade, tá bom demais, com você sempre nos seus melhores momentos, eu espero, né? Que você esteja sempre nos seus melhores momentos, se não estiver, liga aqui com a gente, porque a gente vai tentar manter o seu dia cada vez mais gostoso. Vamos nessa, a música não para.
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0: mais alôs e mais músicas e alôs também, né? Que não pode faltar pra você. Alô, Maria Tereza, grande beijo. A Luísa Ramos também tá na sintonia. André de Oliveira, obrigado. A Natália. A Mariana também, grande beijo pra você. Alô, Selma, obrigado pela sintonia. A Marina Helena. Alô, Josiane, grande beijo pra você. Daqui a pouquinho tem mais alôs.
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0: Dá um tempinho aí que eu volto já já trazendo mais super sequência pra você.
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6: 9:49.
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0: Paixão e criatividade, né? Estudantes de Minas Gerais criaram um queijo verde e amarelo inspirado na seleção brasileira para poder celebrar a Copa do Mundo de 2026. O produto, ele ganhou as cores da bandeira do Brasil e está encantando as redes sociais pelo visual diferente e pelos sabores inusitados também. O projeto, ele foi desenvolvido por alunos do curso de tecnologia em laticínios do Instituto de Laticínios Cândido Tostes, em Juiz de Fora. O queijo tem camadas verde, amarela, azul e branca. E o detalhe mais impressionante, sem usar corantes artificiais. Todas as cores foram produzidas com ingredientes naturais escolhidos pelos próprios estudantes. A seleção pegou a Escócia às 19 horas pelo horário de Brasília, né? Na última quarta-feira, dia 24, e ganhou de 3-0. E o amarelo ganhou sabor agridoce de maracujá. O azul, ele foi criado a partir do extrato da flor clitória, planta conhecida pela coloração intensa e sabor neutro. O queijo, ele esteve na Expolac, que é uma das atrações do Minas Láctea 2026, que foi até o dia 16, vai, né? Na verdade, a Expolac vai até o dia 16 de julho, no Expo Minas Juiz de Fora e na Epamig, Instituto de Laticínios Cândido Tostes. Vendo só como foi rapidinho, Liberdade FM tá na Liberdade, tá bom demais. 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
0: Respira fundo aí, curte o que vem agora, porque é só música.

essa é a Liberdade FM. Liberdade FM tá bom demais, tá na Liberdade, tá bom demais. Muita energia positiva no ar pra você. Essa é a rádio que toca sempre a música que você gosta. Vamos nessa. Ai.

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Que dia maravilhoso e que dia sensacional. Porque você tá aí acompanhando a nossa programação. Nosso muito obrigado pela sua audiência. É muito bom saber que tem assim, ó, um monte de gente ouvindo a gente por toda a cidade. Obrigado pelo carinho, muito obrigado pela sua sintonia. Vamos nessa, a música não para.

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0: musicão pra você, né? Tá na Liberdade, tá bom demais. Quem aí tá curtindo a nossa playlist, levanta a mão aqui na Liberdade. Nos mandem as suas mensagens aí e também os seus pedidos musicais pra gente poder saber o que que você gosta de curtir, que a gente vai melhorando cada vez mais a nossa programação pra animar ainda mais o teu dia, tá? Simbora!
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0: lá, tá na hora de mandar aquele alô bacana pra sim, pra quem tá na sintonia, curtindo aí a nossa programação, muita música boa e os seus alôs através do nosso WhatsApp também. Alô, Suzana, a Mari também tá acompanhando o nosso programa, obrigado pelo carinho, alô, Maurício, a Alina, alô, Maria Silva, valeu. O Diego Moreira também tá acompanhando a gente, a Mari Augusta.
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0: Tá na Liberdade? Tá bom demais. Obrigado pela sua audiência. Encerrando mais um bloco musical por aqui, a gente vai pro rápido intervalo, a gente volta com muito mais informação e novidades pra você, inclusive, tem recadinhos super especiais dos nossos patrocinadores pra você, ó. Ouve aí.
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6: S6.
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2: 10h21.
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2: 10h42.
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0: obrigado, gente.
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2: Paula, você sabe que você é cantora?
3: Ah, vem cá, eu vou te contar essa história.

noite, meu querido ouvinte. Que bom ter você aqui conosco, em mais um momento de conexão e tranquilidade no Songs by Night. Sou Jorge Ventura, e é sempre uma alegria compartilhar essa jornada de afeto, de histórias, de fé, com cada um que nos sintoniza, tornando esta primeira parte do programa ainda mais especial. Em meio à melodia suave que nos embala, quero convidar você a um instante de reflexão, de silêncio interior, para que a palavra possa tocar a sua alma. Vamos juntos a um salmo que nos traz sabedoria e paz para o coração. Bem-aventurado o homem que não anda segundo o conselho dos ímpios, nem se detém no caminho dos pecadores, nem se assenta na roda dos escarnecedores. Antes tem o seu prazer na lei do Senhor, e na sua lei medita de dia e de noite. Pois será como a árvore plantada junto a ribeiros de águas, a qual dá o seu fruto na estação própria, e cujas folhas não caem, e tudo quanto fizer prosperará. Não são assim os ímpios, mas são como a moinha que o vento espalha. Por isso os ímpios não subsistirão no juízo, nem os pecadores na congregação dos justos. Porque o Senhor conhece o caminho dos justos, porém o caminho dos ímpios perecerá. Que a serenidade dessas palavras permaneça com você, inspirando cada

By Night. E que alegria ter você aqui, pertinho. É sempre um privilégio compartilhar esse momento, onde cada história, cada sentimento encontra um eco na nossa sintonia. A vida, meus amigos, é uma canção cheia de nuances, e a gente aprende a dançar conforme a melodia, não é mesmo? Às vezes, a dança é leve e sorridente. Outras vezes, pede um passo mais lento, uma reflexão. Mas em todas elas, o amor, a fé e a esperança são a nossa trilha sonora. E falando em trilha sonora que toca fundo, prepare o coração para o que vem agora. Uma canção que marcou gerações. Um clássico eterno que continua a sussurrar segredos e emoções. De 2008, o George Michael, com toda a sua genialidade, nos presenteia com Careless Whisper. Respira fundo

Boa noite, queridos amigos e amigas que me acompanham aqui no Songs by Night. Que bom ter você pertinho de mim nesta segunda parte do nosso encontro, onde a gente divide um pouco de carinho e de alma através da música e das palavras. É sempre um privilégio poder acolher seus sentimentos, suas histórias, suas reflexões. E falando em acolhimento, nosso quadro, o WhatsApp do Coração, está sempre aberto, prontinho para receber as suas emoções. Hoje, recebi um recadinho lindo, em forma de poesia, de alguém que prefere o anonimato, mas que nos toca profundamente. Escutem só. No silêncio que a noite tece, minha alma encontra um porto. Cada canção que a gente oferece faz do peito um lugar de conforto. Aprendi que a beleza está em cada adeus. E em cada novo amanhecer, os laços meus se fortalecem na fé que nos conduz. Em você, ouvinte, encontro minha própria luz. Que lindo, não é? A gente percebe a delicadeza de cada verso, a verdade que transborda. E é exatamente isso que o Songs by Night busca ser. Um porto, um abraço, um conforto. Agradeço de coração a quem nos enviou essa pérola. Ela nos lembra que a vida é um constante aprendizado, um eterno florescer, mesmo diante das adversidades. É na fé, na esperança e no amor que encontramos nossa força para seguir em frente. E é com essa força, com essa beleza em cada amanhecer que a poesia nos fala, que eu convido você a se deixar levar pela próxima canção. Ela chega para embalar sua alma, para reforçar essa mensagem de otimismo e de amor pela vida. Essa é uma daquelas melodias que transcendem do tempo, que fala direto ao coração, independentemente de quando a gente a escute. É a música que abraça, que cura, que nos faz sentir que não estamos sozinhos, que há sempre uma nova melodia esperando para nos tocar.

noite, meus queridos amigos da alma. Que bom ter você aqui comigo nessa nossa jornada de afeto pelo Songs by Night. Chegamos ao fim da segunda parte do nosso encontro. E como é bom sentir essa conexão, essa troca de carinho que só a gente entende. Sabe, enquanto a gente se prepara para uma pausa especial a vocês que fazem a noite acontecer. E um muito obrigado pela sua sintonia, por abrir seu coração para nossa melodia. Daqui a pouquinho a gente volta com mais emoção e mais canções para abraçar sua alma. Não saia daí, a gente já volta.

Boa noite, meu anjo. Que bom ter você de volta. Que bom ter sua companhia aqui com a gente. Estamos no ar, entrando agora na nossa terceira parte do Songs by Night. E é sempre uma alegria, uma honra poder dividir esse espaço, esse momento de afeto com cada um de vocês. Sabe, a vida às vezes nos pede um respiro, um carinho só pra gente, um autocuidado que abraça a alma. É nessa pausa que a gente encontra a beleza nas pequenas coisas, a força para seguir, a esperança que nunca se apaga. E essa é a nossa missão aqui, te acolher, te fazer sentir único, amado. Prepare o coração, porque a próxima canção é um convite para dançar com a vida, para se deixar levar pela melodia que acende a chama da alegria. Com a voz inconfundível de Michael Bublé,

noite, meus queridos amigos da Songs by Night. Que bom ter você aqui comigo, de novo, nesta nossa terceira parte do programa. Sabe, a vida anda tão corrida, com tanta informação chegando de todos os lados, a gente se sente sugado, não é? É como se a mente nunca pudesse descansar de verdade. Pensando nisso, quero propor um momento de autocuidado, um convite para o que eu chamo de offline consciente. É sobre dar uma pausa, mesmo que pequena, da avalanche digital. Desligar um pouco as notificações, fechar algumas abas na mente e respirar. Perceber o som da sua própria respiração, sentir o sofá, a poltrona, o chão sobre os pés. É um jeito carinhoso de dizer ao seu cérebro: calma, está tudo bem, você pode descansar agora. Porque é nessa reconexão com o presente, com o que é real e tangível ao nosso redor, que a gente encontra um pouco mais de serenidade. É onde a gente se lembra de quem somos, do que realmente importa, e alivia aquela fadiga mental que tanto nos acompanha. A vida é um presente e merece ser sentida em sua totalidade, sem filtros ou interrupções constantes. Então, que tal começar agora? Permita-se esse instante de paz. Deixe a música abraçar sua alma e te levar para um lugar mais tranquilo. E por falar em abraço, vamos seguir com mais uma canção que é pura emoção, aqui na Sonora.

noite, meu querido ouvinte. Que maravilha ter você aqui, pertinho, nessa nossa terceira parte do Songs by Night. É sempre um prazer, uma honra, dividir esses momentos, essas histórias, essa sintonia que só a gente entende, não é mesmo? E olha, o nosso abraço musical precisa de um respiro rápido, uma pausa pra gente recarregar as emoções. Mas não vai muito longe não, viu? Porque a próxima parte do nosso programa está, mais que demais, recheada de ainda mais carinho e poesia, esperando por você. Fica aí, que eu já volto pra gente continuar essa linda jornada juntas.

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3: Meia-noite e 8 minutos.
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Boa noite, meu querido ouvinte, minha querida ouvinte. Estamos de volta. Que bom ter você novamente aqui, pertinho. É sempre uma alegria imensa saber que estamos conectados, compartilhando esse momento especial no Songs by Night. Sua companhia é o presente mais bonito que a gente pode ter. E nesta jornada de afeto, cada história, cada recado, cada poesia que a gente compartilha se transforma em um abraço para a alma. E prepare o coração, porque esta quarta parte do nosso programa está mais que demais, repleta de emoção e de canções que falam direto com a gente. Para começar, com aquele toque suave que só a noite tem, prepare-se para sentir a nostalgia e a beleza de um clássico. Direto de 2005, com Decada Explosiva, vem aí, If You Leave Me Now.

Boa noite, meu Brasil. Que alegria ter você aqui, pertinho, nesse nosso cantinho especial. Eu sou Jorge Ventura e é um prazer inenarrável conduzir mais essa jornada de afeto, de conexão humana, de histórias que tocam a alma. Estamos entrando agora na nossa quarta parte do programa e o coração aqui fica ainda mais aquecido com a sua companhia. Quantas mensagens lindas, quantos recados cheios de carinho. Recebi aqui uma declaração que me emocionou. O Cláudio mandou para Maria: meu amor, cada dia que passa, sinto que nosso laço se fortalece. Obrigado por ser minha estrela guia, minha paz, meu tudo. Ah, o amor, como ele é lindo, não é mesmo? E quantas vezes ele se manifesta nas pequenas coisas, nos gestos, nas palavras que confortam. É nessa beleza que a gente se encontra, que a gente se reconhece. E eu sei que nem sempre é fácil, que a vida às vezes nos traz desafios, dores. Mas até na dor, se a gente olhar com carinho, podemos encontrar uma semente de aprendizado, uma chance de crescer. A gente aqui no Songs by Night é um porto seguro para tudo isso, para celebrar o amor que transborda e para abraçar os sentimentos que nos fazem humanos. É por isso que a próxima canção que chega agora é para você que se declarou, para você que está ouvindo e sentindo falta de alguém, para você que está sonhando acordado. É para todos os corações que batem por uma causa, por uma pessoa, por uma esperança. Que essa melodia abrace a sua alma e te lembre o quanto a vida é um presente valioso. Fique com a gente. A jornada continua.

Boa noite, meus queridos amigos e amigas da alma. Que bom ter a sua companhia, sentir essa conexão que só a música e as boas histórias conseguem trazer. Aqui é Jorge Ventura, com o coração aberto, como sempre, para acolher cada um de vocês. Muito obrigado por essa sintonia tão especial. Estamos juntos nessa jornada de afeto, de otimismo, celebrando o amor e a beleza da vida, mesmo nas suas nuances mais delicadas. E aí, me conta, está gostando do nosso Songs by Night? Essa nossa quarta parte está voando, não é mesmo? Mas calma que a gente só vai dar uma pausa rapidinha para os nossos recados comerciais. É o tempo de você respirar, pegar uma água e já voltar, porque o nosso abraço musical continua. Eu te espero aqui, não sai daí não, tá bom?

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2: 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Meia-noite e 29 minutos. 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

Boa noite, meu querido ouvinte. Que alegria ter você de volta aqui com a gente. Estamos no ar, retornando para esta que é a nossa quinta parte do Songs by Night. E é um privilégio enorme poder compartilhar esse pedacinho da noite com você, com seu coração, com suas histórias. Por aqui, a gente sempre lembra que cada um de nós é único. E é nessa singularidade que a gente encontra a beleza da vida, a força para seguir em frente, não é mesmo? E sabe, é tão gostoso sentir essa conexão que a música nos traz, essa ponte invisível que une almas, que acende a esperança. Fique bem pertinho, porque já já a gente tem mais recados do coração e reflexões que abraçam a alma. Mas antes, pra gente se perder um pouquinho nesse mar de sentimentos, preparei uma canção que fala de distância, de saudade, mas também de um amor que resiste a tudo. É pra tocar fundo, pra fazer a gente sentir. Vem com a gente e se

Boa noite, meus queridos amigos e amigas da Songs by Night. Que bom ter você aqui, pertinho, me fazendo companhia nesta quinta parte do nosso encontro. Sabe, tem momentos na vida que a gente se sente um pouco sozinho, não é? Como se o mundo lá fora estivesse num ritmo frenético e a gente aqui dentro só quisesse um abraço, um carinho, uma palavra amiga. Eu lembro de uma vez, há muito tempo, quando eu era criança. Estava uma noite escura, uma daquelas noites que parecem engolir a gente. E eu, com medo do escuro, me agarrei ao meu cobertor. Minha avó, sentindo o meu aperto, veio e sentou na beirada da cama. Ela não disse nada, só começou a acariciar meus cabelos e a cantarolar uma melodia suave, quase um sussurro. Não era uma canção famosa, era só dela. Mas a cada nota, a cada toque, o medo ia embora e um calor gostoso tomava conta do peito. Não era só a melodia, era a presença, o amor, a certeza de que eu não estava sozinho. É essa sensação que a gente busca aqui, sabe? Essa melodia que abraça, essa voz que acalma, essa história que nos lembra que o amor está em cada detalhe, em cada gesto, em cada momento de ternura. E que, mesmo quando o mundo parece barulhento, sempre existe um cantinho de paz, uma canção que nos encontra e nos faz sentir em casa. É essa melodia que nos conecta agora. Uma melodia que é um abraço, um carinho pra alma.

noite, meus queridos amigos da alma. Que bom ter você aqui nessa nossa quinta parte de Songs by Night. É sempre uma alegria imensa sentir essa nossa conexão, esse afeto que a gente troca de coração para coração. Não importa onde você esteja. Saiba que a sua presença é o que torna esse refúgio noturno tão especial, um verdadeiro bálsamo para a alma. E por falar em alma e em tudo que nos nutre, vamos fazer uma pequena pausa agora para os nossos parceiros comerciais. Mas não saia daí, viu? É rapidinho. A gente volta já já com mais canções que abraçam e palavras que acolhem. Fique conosco, a emoção continua.

sentir essa conexão que só a música e as histórias conseguem criar. Afinal, cada um de vocês é único. E é por isso que construímos este refúgio, um oásis de serenidade para o coração. Quando a gente fala de amor, não é só de paixão que estamos falando, não é? É sobre carinho, sobre a amizade, sobre a família, sobre aquele abraço que conforta a alma. É sobre a beleza que encontramos em cada gesto, em cada palavra, em cada melodia. E por falar em amor, em tudo que ele representa, prepare o seu coração para a nossa próxima canção, um clássico atemporal, que nos convida a refletir e a sentir. Fique comigo, porque vem aí, para tocar a sua alma, o MPB 4 e o Quarteto em Si, com a linda Falando de Amor.

noite, meu querido ouvinte, minha querida ouvinte. Que bom ter você aqui, pertinho, nessa jornada de afeto que é o Songs by Night. Estamos juntos, embalados por essa melodia suave, já na nossa sexta parte do programa. E como é bom dividir esses instantes de paz com você. Sabe, eu sempre penso em como a vida nos convida a observar as pequenas coisas, não é? Um abraço apertado, um olhar que conforta, aquela mensagem inesperada que chega na hora certa. São esses detalhes que tecem a colcha da nossa existência, que dão cor e sentido aos nossos dias. No fundo, a gente busca essa conexão, essa verdade que nos une, que nos faz sentir menos sozinhos. E é por isso que estou aqui, para te lembrar que mesmo nas pausas, nos silêncios ou nas incertezas, sempre há uma luz, um fio de esperança a ser encontrado. Permita-se sentir, permita-se sonhar. A vida é um presente e cada momento, cada emoção é uma parte preciosa dessa história que você está escrevendo. Respire fundo, sinta a calma chegar. E que essa noite renove suas energias. Abrace seu coração com carinho. Vamos seguir em frente com mais uma canção que é puro abraço para a alma. Fica comigo.

bom ter você aqui comigo nessa nossa jornada de afeto, nessa sexta parte do Songs by Night. Espero de coração que esteja curtindo cada momento, cada melodia que embala a sua noite, que toca a sua alma. É uma alegria imensa poder compartilhar esses instantes, essas reflexões que nos conectam, que nos fazem sentir mais próximos, mais humanos. A gente busca sempre semear um pouco de otimismo, de amor, de celebração da vida em cada nota, em cada palavra. Agora, meu amigo, minha amiga, vamos para um breve intervalo. Mas não se preocupe, é só por um instante. Daqui a pouquinho eu estou de volta com mais histórias, mais poesia e, claro, a música que abraça. E para você que já está se aconchegando, deixando o rádio ligado, um boa noite especial. Que seu sono seja tranquilo e renovador. A gente se encontra já já.

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2: 1:09.
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Boa noite, queridos amigos. Que delícia ter você por aqui, no Songs by Night. Estamos de volta, sim, depois de um breve respiro musical. Prontos para mergulhar ainda mais fundo nessa nossa jornada de afeto e conexão. Que bom que você permaneceu conosco.

Estamos agora na sétima parte do nosso programa. E já já, mais adiante, eu prometo que vamos abrir espaço para aqueles recadinhos cheios de carinho. Mensagens que nos aproximam e que trazem um sorriso ao rosto. Mas antes de tudo isso, que tal deixarmos a música nos levar? Aquela canção que nos faz sonhar, que nos convida a viajar por universos particulares. Sinta a melodia. Deixe-a abraçar sua alma. Vem com a gente.

Boa noite, meus queridos ouvintes do Songs by Night. Que bom ter você aqui, pertinho de mim, nessa nossa jornada de afeto. Na sétima parte do nosso programa, a gente segue navegando pelas emoções que nos movem, pelas histórias que nos tocam a alma. É tão bonito ver como a vida nos presenteia com momentos de pura conexão, né? Às vezes, um olhar, uma palavra, um carinho transformam o nosso dia, a nossa existência. E o amor? Ah, o amor é a melodia mais linda que podemos compor. Ele se manifesta em tantas formas, em tantos gestos, no recado carinhoso de um ouvinte para o outro, na declaração sincera, na amizade que floresce e se torna porto seguro. Aqui no Songs by Night, cada um de vocês é único, especial. E é por isso que cada canção que escolhemos é pensada com tanto carinho. A próxima melodia que chega agora, leve e suave como um abraço, é para você que se permite amar, que se permite sentir, que celebra a vida em cada batida do coração. É para você que busca um refúgio, um acalento. Para todos os corações apaixonados, para aqueles que encontram beleza até nas dores e transformam tudo em poesia. Receba essa canção como um recado direto ao seu coração, um convite para sentir a vida pulsar. Com todo o meu carinho, Jorge Ventura.

0: noite, meus queridos e queridas que nos acompanham aqui no Songs by Night. Que alegria ter você. Sim, você que me ouve agora fazendo parte dessa nossa jornada, desse nosso refúgio de serenidade. É um privilégio enorme poder compartilhar esses instantes de afeto, de poesia, de histórias que tocam o coração e nos fazem enxergar a beleza da vida, até nas pausas. Eu queria muito saber quem aí está aproveitando cada segundo, cada canção que abraça a alma nessa nossa sétima parte do programa. É pra você que a gente faz tudo isso com todo carinho. Agora, a gente vai para um rápido intervalo comercial, mas é só um fôlego. Fica comigo que o Songs by Night volta já já com mais otimismo, mais amor e a celebração da vida. Não mude de estação, viu?
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4: 1h29.
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Boa noite, minha gente amiga. Estamos de volta e que bom ter você aqui com a gente, abraçando a nossa Songs by Night. Chegamos à nossa oitava parte do programa e o coração aqui do Jorge Ventura tá aquecido com a sua companhia. Sabe, tem um ditado antigo que diz que o que a vida nos tira em um instante

ela nos devolve em felicidade nos momentos certos. E é verdade, viu? Às vezes a gente se vê em meio a desafios, o coração apertado, a alma um pouco cansada. Mas eu quero te dizer que está tudo bem sentir. Está tudo bem buscar um refúgio, um abraço, uma canção que fale diretamente com a sua alma. E é para isso que estamos aqui, para te lembrar que a beleza da vida reside também na forma como a gente se levanta. Por isso, respira fundo, porque a próxima melodia chega para aquecer, para embalar, para te fazer sentir esse amor que transborda. Prepare-se, porque vem aí uma canção que é um verdadeiro clássico. Um abraço musical que vai tocar você. Big Mountain e Baby I Love Your Way.

Boa noite, meus queridos amigos e amigas. Que alegria ter vocês aqui, na nossa oitava parte, nesta jornada de afeto que é o Songs by Night. Sabe, a vida, por vezes, nos apresenta caminhos tortuosos, desafios que parecem gigantes, mas é justamente nesses momentos que a gente descobre a força que habita em cada um de nós, não é mesmo? A beleza da vida está em cada detalhe, em cada superação, em cada abraço que nos conforta. É importante lembrar que, mesmo nas dores, há um ensinamento, uma chance de crescer, de olhar para dentro e encontrar a sua essência mais pura. O amor, ah, o amor, ele se manifesta de tantas formas, em cada gesto de carinho, em cada palavra de incentivo, em cada melodia que toca a alma. Permita-se sentir, permita-se amar, permita-se viver intensamente, com o coração aberto para o que a vida tem de melhor.

E é com essa energia de esperança e carinho que a gente segue em frente. Vem comigo, porque a próxima canção é um bálsamo para o coração. Sintonize essa emoção.

Boa noite, meu querido, minha querida. Que abraço gostoso a gente se deu nesta oitava parte do nosso Songs by Night, não é mesmo? Meu coração se enche de gratidão por ter você aqui, dividindo cada canção, cada reflexão, cada pedacinho de afeto que a gente carinhosamente prepara. É um privilégio poder sentir essa conexão, essa troca de energia que nos une. A vida às vezes nos desafia, mas é nas pequenas pausas, nas melodias que acalmam a alma, que a gente encontra a força para seguir. E é exatamente isso que a gente busca construir juntos. Agora, a gente faz uma pequena pausa, um respiro musical. Mas não vá muito longe. Daqui a pouco, Jorge Ventura está de volta, aqui no seu refúgio noturno, com mais histórias, mais emoção. E claro, a sua companhia é insubstituível. Muito obrigado, de um jeito muito especial, por fazer parte de tudo isso. Fique com a gente.

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2: 1h48.
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Boa noite, meus queridos ouvintes do Songs by Night. Que bom ter você de volta. Que alegria imensa poder compartilhar esses momentos. Estamos de volta, mergulhando fundo na nossa nona parte aqui, nesse refúgio de serenidade que a gente constrói junto, com Jorge Ventura, seu amigo e confidente, para mais uma dose de afeto, de poesia que acalma a alma e de canções que... Ah, essas canções nos abraçam de um jeito que só a música sabe fazer. É um espaço onde cada história, cada sentimento encontra um lugar para repousar e ser compreendido. Porque aqui você nunca está sozinho. Eu te ouço, eu te sinto e celebro a beleza da sua jornada. E falando

Boa noite, meus queridos e queridas que nos acompanham aqui no Songs by Night. Que bom ter você, ouvinte, pertinho de mim nesta nona parte do nosso programa. Nossa jornada de afeto e serenidade. É sempre um privilégio compartilhar este espaço com você. Um espaço onde a gente se permite sentir, se permite sonhar. A vida, meus amigos, às vezes nos desafia, não é mesmo? Traz momentos de incerteza, de cansaço. Mas é em cada um desses instantes que a gente pode encontrar uma força maior, uma luz que nos guia. Os salmos, por exemplo, nos lembram de que nunca estamos sozinhos, que há um cuidado divino que nos envolve, um amor que nos sustenta, mesmo quando o chão parece faltar. É essa fé que nos abraça, que nos lembra da nossa capacidade de superação, da beleza que existe em cada amanhecer, em cada recomeço. É a certeza de que a esperança sempre floresce, mesmo nos jardins mais áridos do coração. Que essa mensagem de otimismo e amor toque a sua alma. E para seguir nessa melodia de esperança, vamos juntos com mais uma canção que chega para abraçar você, para te fazer companhia.

noite, meus queridos ouvintes do Songs by Night. Que bom ter a sua companhia, essa conexão tão especial que a gente constrói aqui neste oásis de serenidade. É sempre um privilégio compartilhar essas emoções com você, que é único para mim. Estamos chegando ao fim dessa nona parte do nosso programa e o coração já se prepara para a próxima. Mas antes, um breve intervalo para respirar, recarregar as energias. Fique por aí, não saia do nosso abraço musical, porque eu volto já já. E na próxima parte, a gente se encontra para o quadro Minha História, que sempre nos toca tão fundo. Um abraço apertado, cheio de carinho para cada um de vocês. Até já!

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3: 12:07.
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Boa noite, meus queridos amigos e amigas da alma. Que bom ter você de volta aqui no Songs by Night. Estamos juntos, unidos por esse fio invisível da emoção, nessa que é a décima parte do nosso encontro. É sempre um privilégio poder partilhar esses momentos de paz, de reflexão, de afeto com cada um de vocês. Aqui a gente respira histórias, abraça a poesia e deixa a música tocar lá no fundo, sabe? É um oásis de serenidade, um cantinho pra gente celebrar a vida, o amor e encontrar beleza até nas pequenas pausas. Sinta-se em casa, sinta-se acolhido, porque a sua presença é única e especial pra mim, Jorge Ventura. E falando em abraçar a alma, prepare o coração para a próxima canção. Uma melodia que é um verdadeiro hino, um convite à entrega, à paixão mais pura. Com a sua melodia icônica e uma letra que transcende gerações, vem aí, direto de 2005...

noite, meu amigo, minha amiga. Que bom ter você pertinho, acolhido aqui no nosso Songs by Night. É um prazer, uma honra ter a sua companhia nesta décima parte do nosso programa, onde as histórias se entrelaçam e os corações se abrem. Sabe, em meio a tantos caminhos, a tantas buscas, a gente às vezes se sente um pouco perdido, não é? Mas existe uma paz que transcende, um refúgio que está sempre à nossa espera. Eu gosto de pensar naquele abraço que a gente tanto busca, aquele que nos acalma e nos diz que tudo vai ficar bem. E é exatamente sobre esse refúgio que um salmo tão lindo nos fala. Ele diz assim: aquele que habita no esconderijo do Altíssimo, à sombra do Onipotente descansará. Direi do Senhor: Ele é o meu Deus, o meu refúgio, a minha fortaleza, e nele confiarei. Que palavra poderosa, não é? É uma promessa de que, não importa a tempestade lá fora, sempre teremos um lugar seguro para nossa alma descansar. Uma força que nos sustenta, uma fé que ilumina até as mais profundas dores, nos ajudando a enxergar a beleza e a esperança em cada novo amanhecer. O Songs by Night é um pouquinho desse refúgio para você. Um lembrete carinhoso de que você não está só, de que seu coração é único e merece todo o afeto do mundo. E com essa certeza, com essa leveza no peito, vamos seguir viagem. A próxima canção já está prontinha para te envolver, para te abraçar de um jeito muito especial. Fica

noite, meus amigos e amigas da alma. Que bom ter vocês pertinho aqui no Sons by Night. Que delícia de canção acabamos de ouvir, não é mesmo? É assim, com a música abraçando o coração, que a gente vai tecendo nossa jornada de afeto, de otimismo, de amor pela vida. Cada nota, um convite para sentir, para sonhar, para se reconectar. Chegamos agora ao final desta décima parte do nosso programa. Mas calma, não se afastem não. É só um instante para a gente respirar, tomar um fôlego e eu já estou de volta com mais poesia, mais reflexão e, claro, com a sua companhia. Um abraço bem apertado, cheio de carinho e luz para cada um de vocês que nos escuta. Na próxima parte, teremos o nosso quadro Minha História, com relatos que tocam fundo e nos lembram da beleza de ser gente. Não saia daí, a gente volta num piscar de olhos.

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2: 12:35.
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Boa noite, queridos amigos do Songs by Night. Estamos de volta. Que bom ter você aqui comigo, Jorge Ventura, nesta que é a 11ª parte do nosso programa. O Songs by Night é mais que música, sabe? É um abraço apertado, uma melodia que acalma a alma e nos lembra da beleza de sentir, de viver, de amar. A cada história que compartilhamos, a cada recado que chega, a gente se conecta. E é essa conexão que faz a nossa noite ser tão única. E por falar em amor, daqui a pouquinho eu tenho uma história daquelas que aquecem o coração. Uma linda narrativa romântica.

preparei especialmente para você. Então, não saia daí, porque a sua companhia é o que faz este nosso encontro tão especial. Fique pertinho, porque agora, para embalar a nossa noite com uma canção que é puro sentimento, vem aí o rei, com a voz que atravessa gerações, Elvis Presley, e a eterna Can't Help Falling in Love.

Boa noite, meus queridos amigos, minhas queridas amigas. Que bom ter você aqui com a gente nesta que é a nossa 11ª parte do Sons by Night. É um prazer imenso, uma alegria profunda saber que você escolheu compartilhar esses momentos, esses sentimentos comigo e com a nossa família de corações conectados. Sabe, eu recebo tantas mensagens lindas e muitas delas falam de recomeços, de esperança, de como a vida, mesmo com seus desafios, sempre nos guarda um motivo para sorrir, para amar, para acreditar. É como se cada um de vocês me contasse um pedacinho da própria alma e eu sinto um carinho tão grande por essa confiança. É nesse espaço de afeto que a gente se encontra, que a gente se entende sem precisar de muitas palavras, apenas sentindo. A vida é um presente, né? E cada experiência, cada lágrima, cada riso nos molda, nos ensina a valorizar o que realmente importa. O amor, a amizade, a fé, a capacidade de se levantar depois de uma queda. Isso é o que fica, o que enraiza e nos faz florescer. Permita-se sentir, permita-se viver intensamente cada instante. E com esse pensamento, com essa energia boa que emana de cada um de vocês, vamos seguir, que a noite ainda guarda muitas emoções e melodias que abraçam a alma. Fique com

Boa noite, meu querido, minha querida. Que bom ter você aqui comigo, nessa nossa jornada de afeto, onde cada melodia é um abraço e cada palavra um carinho para a alma. Songs by Night é esse nosso porto seguro, não é? Um lugar para a gente se reencontrar, sentir e deixar a vida nos tocar de um jeito mais leve, mais bonito. É um privilégio compartilhar esses momentos de otimismo, de amor, de celebração da vida, aqui, pertinho do seu coração. E a gente segue nessa nossa 11ª parte do programa, com essa sintonia que só a gente tem. É sempre uma alegria imensa poder estar com você, ouvindo, acolhendo e trocando essas energias tão boas. Daqui a pouquinho a gente volta com mais histórias, mais poesia, mais música para embalar a sua noite. Mas antes, vamos para um pequeno intervalo, um instante para a gente respirar e já já eu tô de volta. Fica comigo, viu? Não sai daí. Jorge Ventura te espera.

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2: 2h53.
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Boa noite, meus queridos amigos da alma. Que bom ter você de volta aqui no Songs by Night, no nosso aconchegante refúgio sonoro. É um prazer inenarrável compartilhar estes momentos, esta jornada de afeto que construímos juntos a cada melodia, a cada história, a cada pensamento que ecoa em nossos corações. Como é bom sentir essa conexão tão profunda, essa intimidade que nos permite abrir o peito e deixar a vida fluir. Chegamos, meus amigas, à nossa 12ª e última parte do programa. Mas a emoção e a beleza continuam a nos abraçar, palavra por palavra, nota por nota. E para embalar este finalzinho de programa com a doçura e a leveza que só a música pode trazer, preparamos algo muito especial, uma canção que é puro convite ao sentimento. Prepare-se para se deixar levar, porque a próxima melodia promete tocar bem fundo. Fique com a gente, porque agora, em Songs by Night, vamos de Hollywood Session Singers com a envolvente Cruising from Duets.

Boa noite, meus queridos ouvintes do Songs by Night. Que alegria ter vocês comigo nessa nossa viagem de afeto. Já faz um tempo, não é? 4 horas de pura emoção e sintonia. Espero de coração que cada melodia, cada palavra tenha abraçado a alma de vocês como um aconchego quentinho. Sabe, o amor, ele se manifesta de tantas formas. Lembro de uma história que me contaram de um casal, desses que a gente vê e pensa, ali tem algo especial. Não era um amor de fogos de artifício, mas de estrelas cadentes, sabe? Começou na simplicidade, num banco de praça, onde ele sempre esperava por ela depois do trabalho. Não havia grandes declarações no início, apenas um olhar que demorava um pouco mais, um sorriso que nascia tímido e que com o tempo virou o sol da manhã. Ela, uma costureira de mãos delicadas, ele, um professor com a voz mansa. A vida deles era feita de pequenos rituais, o café da tarde compartilhado, as mãos dadas no fim do dia, o silêncio confortável que dizia mais que 1000 palavras. A maior prova de amor, ela me disse um dia, não foi um presente caro ou uma viagem distante. Foi quando ele, numa noite fria, percebeu que o cobertor dela estava um pouco rasgado e, sem que ela pedisse, passou dias remendando cada pedacinho, linha por linha, para que ela nunca mais sentisse frio. Um gesto de cuidado, de entrega, de amor.

atenção aos detalhes. É assim que a gente constrói pontes para a eternidade, não é? Com gestos pequenos, mas gigantes no coração. E que Deus abençoe cada um de vocês que está comigo, sintonizado, buscando esse aconchego, essa inspiração. Que a vida de vocês seja sempre um tecido de amor, cuidado e muita luz. Porque o amor, meus amigos, é a melodia mais bonita que existe. E falando em melodia que abraça, preparem o coração para a próxima canção que chega agora, com todo carinho, para embalar essa nossa parte do programa.

noite, meus queridos ouvintes. Que privilégio ter a sua companhia mais uma vez nesta 12ª parte do nosso Sons by Night. Ah, como é bom ter vocês aqui, dividindo cada história, cada melodia, cada pedacinho de afeto que a gente carinhosamente seleciona. Sabe, é impressionante como a música tem o poder de nos conectar, de nos fazer sentir um abraço, mesmo à distância. E é exatamente isso que buscamos aqui. Um abraço para a alma, um refúgio de carinho e serenidade em meio à agitação da vida. Eu sou o Jorge Ventura e cada momento que passamos juntos é um tesouro. E para as canções que tocam tão fundo. Que a paz, a esperança e o amor que compartilhamos neste nosso encontro sigam com você, iluminando seus passos e aquecendo sua alma. Lembre-se sempre de que cada dia é uma nova chance para celebrar a vida, para encontrar a beleza nas pequenas coisas e para amar acima de tudo. Com a certeza de que a gente se encontra muito em breve para mais uma jornada de emoções, poesia e canções que abençoam.

abraçam o coração. Eu sou Jorge Ventura e este foi o Songs by Night. Um beijo carinhoso no coração de cada um de vocês. Fiquem bem, fiquem em paz. E até lá, com muito mais afeto e música para sua alma. Um

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2: 3:18.
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2: 6h23.
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2: 3:40.
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4: 3:59.
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0: Ai. Amigos, é com muito carinho que nós queremos agradecer a presença das famílias da juventude. Um zoom bem forte do
1: milionário.

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3: 4:21.
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4: 3:40.
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2: 5:01.
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0: bom, Jacózinho, pra cantar salada de capim pra nós?
1: Salada de capim,
2: é bom.
3: É boa pedida, né?
0: Já escutou cantar, Rubai?
1: Já escutei, que é bonito.
0: Veja só que beleza. Jacózinho!
4: Que beleza!
5: Tamo aqui, né, companheiro?
4: Tamo aqui. Vamos cantar então pra todos os escutantes, salada de capim.
5: Vamos mandar o Carlinho Mafazoli puxar o sanfonal.

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2: 5:20.
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2: 5:41.
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Meus amigos, 5 horas e 42 minutos aqui na manhã maravilhosa, 5h42. Seja muito bem-vindo, meu querido, minha querida, a esta frequência esplêndida. Graças a Deus, estamos iniciando a jornada do coração sertanejo e assim, entregando tudo nas mãos de Deus. Ao mesmo tempo, o agradecendo por mais esta oportunidade e pedindo para que ele permaneça ao nosso lado em mais esta oportunidade que ele já preparou para cada um de nós. Então, aonde quer que esteja, sinta-se abraçado pela equipe Liberdade FM. É com grata satisfação que aqui estamos prontos para mais este dia, entregando tudo em tuas mãos e pedindo para que o Senhor possa derramar

0: as bênçãos sobre cada um de nós. Amado Pai, nesta quinta-feira esplêndida, nós paramos para falar com o Senhor e assim evidenciar a Tua grandeza. Obrigado pela quarta-feira que foi esplêndida. Obrigado mais ainda, Senhor, por todas as maravilhas que tens nos proporcionado nesta nova oportunidade que já ganhamos de presente. Nós somos gratos e só temos a dizer obrigado, Pai. Dai-nos forças, dai-nos proteção para seguir a nossa peregrinação neste mundo terreno. Fortaleça-nos diante de todos os percalços, as situações desafiadoras que surgirem no dia de hoje, que o Senhor ali esteja nos fortalecendo e amparando-nos. Obrigado, Pai eterno, por tudo, Senhor. Obrigado pelo ar que respiramos, pelo alimento nosso de cada dia. Obrigado por estar cobrindo-nos com o seu manto celestial. Simplesmente, obrigado, Pai eterno, por fazer parte das nossas vidas. Eu só tenho que dizer que o Senhor és o nosso Rei, Rei dos Reis, o nosso Pai, o Mestre dos Mestres, esteja habitando dentro do nosso coração, trazendo coisas boas para cada um de nós. Esteja, Pai, cobrindo-nos com o seu manto celestial. E que a Tua vontade seja feita, Senhor, hoje e sempre, Pai. Amém.
1: Pai nosso que estais no céu, santificado seja o vosso nome. Venha a nós o vosso reino. Seja feita a vossa vontade, assim na terra como no céu. O pão nosso de cada dia nos dai hoje. Perdoai as nossas ofensas, assim como nós perdoamos a quem nos tem ofendido.

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1: 5 horas e 49 minutos.

0: meus amigos, de volta aqui na frequência do coração sertanejo, graças a Deus, hein? Bom dia, as marcianas, depois de amanhã, Sérgio Reis, Caminheiro, e é claro, José Augusto e Jair Supercap, marcha para Jesus nesta manhã. Bom, o mundo começa a despertar, o mundo começa a despertar, a nossa região não é diferente. A movimentação já é grandiosa, então a você que está na sintonia, bom dia, vamos à luta. Hoje é quinta para seu conhecimento, viu? É quinta para seu conhecimento.
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0: Nestor e o Nestorzinho, o relógio quebrado é a moda dos dois irmãos. Na sequência tem um Minuto Notícia.

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3: 6:01.
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3: 6:04. Acompanhe agora a previsão do tempo para o dia de hoje na região centro-oeste.
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5: A quinta-feira será marcada pelo predomínio de tempo firme em praticamente toda a região centro-oeste. A atuação de uma massa de ar seco mantém o céu aberto na maior parte dos estados. No Distrito Federal, o tempo permanece estável durante todo o dia. Em Brasília, a previsão é de céu claro com temperatura mínima de 12 e máxima de 25 graus, sem expectativa de chuva. Em Goiás, o predomínio também é de céu claro. Goiânia registra mínima de 15 e máxima de 31 graus. O tempo segue firme em todas as regiões do estado. Em Mato Grosso, Cuiabá terá poucas nuvens, com mínima de 21 e máxima de 34 graus. O tempo fica estável na maior parte do estado, mas com aumento de nuvens e chance de chuva isolada ao extremo norte e noroeste. Em Mato Grosso do Sul, Campo Grande terá poucas nuvens, com mínima de 18 e máxima de 30 graus. O tempo firme predomina na maior parte do estado, mas o sul e o sudoeste terão muitas nuvens e pancadas de chuva isoladas. As informações são do Instituto Nacional de Meteorologia. Viviane Oliveira, o tempo e a temperatura.
3: 6:05 no coração do Brasil. Evento em Mato Grosso apresenta bioinsumos para melhorar nutrição das plantas. O custo dos fertilizantes está entre os principais desafios do produtor. Por isso, uma pesquisa apresentada em Primavera do Leste busca apresentar alternativas para aumentar a eficiência desses insumos. Vamos a mais detalhes neste momento. Acompanhe a matéria.
6: O fertilizante é o produto que pesa mais no bolso do produtor. Uma pesquisa apresentada em um evento da Embrapa em Primavera do Leste, no Mato Grosso, mostrou alternativas e tecnologias que custem menos para o produtor. O estudo trouxe soluções voltadas ao aumento da eficiência dos fertilizantes fosfatados que ajudam as plantas a aproveitar melhor o fósforo, o nutriente essencial para o desenvolvimento da lavoura. Flávia Santos, pesquisadora da Embrapa Milho e Sorgo, explicou a importância do fósforo para a planta.
7: Nossos solos brasileiros, eles têm uma característica que eles retêm muito fósforo, eles fixam, eles seguram muito fósforo, né? Então, os nossos solos competem com a planta. Então, nós temos que utilizar de manejos que facilitem a disponibilização desse fósforo para as plantas. E uma dessas alternativas e uma das ferramentas que nós temos, além de outras, é justamente utilizar, né, micro-organismos, né, insumos biológicos que ajudam a aumentar a solubilização de fósforo. Digamos, ele vai ajudar aí a planta, né, a absorver de forma mais eficiente o fósforo do solo.
6: No caso dos adubos fosfatados responsáveis por fornecer fósforo às plantas, o estudo avalia o uso de produtos biológicos capazes de melhorar o aproveitamento de nutrientes. A expectativa é reduzir a necessidade de adubação sem comprometer a produtividade no campo. A especialista em fósforo, Bruna Feix, destacou que com os preços elevados dos fertilizantes fosfatados, o uso dos solubilizadores é uma alternativa para a produção.
8: Pensando hoje em cenário atual de fertilizante fosfatado, das precificações dos fertilizantes fosfatados, os preços estão muito elevados. Então, considerando o uso que são os nossos solubilizadores de fósforo em parceria com a Embrapa, com cepas exclusivas, nós podemos, em alguns casos, possibilitar até redução de fertilizante fosfatado de 15 a 20%, em alguns casos, de acordo com algumas situações, e também ele incrementa, potencializa o fertilizante fosfatado da safra em questão de até 20 a 30% a mais de aproveitamento. Então isso na rentabilidade final do produtor vai fazer toda a diferença, sem contar na produtividade que isso acarreta.
6: A tecnologia foi criada para aumentar a eficiência da adubação e não substituir. O uso do insumo biológico é ambientalmente sustentável e reduz as emissões de gases de efeito estufa para a atmosfera, que ajuda a mitigar os efeitos do aquecimento global. De Brasília, Sérgio Pastor.
3: 6:09, 6:09. A Expovale se aproxima.

0: aproxima a contagem regressiva para o grandioso evento. Lembrando que, no dia 8, na quarta-feira que vem, terá uma importante palestra sobre o agro brasileiro, perspectivas e desafios. O palestrante é o renomado Antônio Cabreira. O evento irá acontecer nas dependências do CTG a partir das... O horário a partir das 19 horas de quarta-feira que vem. Portanto, repetindo, o evento acontecerá na sede do Sindicato Rural. Na sede do Sindicato Rural. É o encontro técnico da 33ª Expovale. Você, produtor rural, é o convidado para o próximo encontro técnico, o Agro Brasileiro. Confirmação de presença, entre em contato pelo telefone 66996447747. Lembrando que as vagas serão limitadas, garanta já sua participação e não perca este evento de suma importância voltado para o agronegócio. Às 7h30, Junei traz mais informações sobre os últimos acontecimentos de Água Boa e região. Bom dia.
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1: Meus amigos, 6:20 aqui na manhã, 6:20 no Coração Sertanejo. Fátima Leão passando por aqui, bom dia. A distância do glacial poeira, Genigeno, Sentimento Cigano, são três modas na sequência, meus queridos, são três modas na sequência. Nesse momento estou acompanhando a CNN trazendo as últimas informações do Brasil e do mundo, fazendo uma volta pelo mundo afora. E é muito bom você começar o dia bem informado, viu? Começar o dia bem informado. Bom, falando sobre a Copa do Mundo, a Copa já tem 5 duelos das oitavas definidos. 5 duelos, hein? E é claro, nós aguardamos o jogo do Brasil no próximo domingo, porque o jogo vai ser eletrizante. Ontem eu já quero abordar o assunto na sequência sobre o jogo de ontem.
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0: Meus amigos, 6:24, 6:24 aqui nesta manhã. Eu estava dizendo aqui sobre o esporte, sobre a Copa do Mundo. Ontem, quarta-feira, em um jogo épico, a Inglaterra derrotou a República Democrática do Congo de virada por 2-1 e garantiu uma vaga nas oitavas de final da Copa do Mundo. Eu acredito que você não tenha assistido em virtude do trabalho, mas eu acabei assistindo esse jogo ontem. E confesso que faltou maturidade para os jogadores da República Democrática do Congo. Eles fizeram 1-0, fizeram 2-0 e estavam indo muitíssimo bem. E aí vacilaram, faltou maturidade. A palavra certa talvez seja essa, maturidade, para eles. E deixaram fazer um gol. Menos de 5 minutos, o segundo gol, e nos 88 minutos, ou seja, lá nos 43 minutos do segundo tempo, vamos considerar assim, 43, 44 minutos do segundo tempo, cometer um pênalti. Então, de forma errônea, e obviamente a Inglaterra converteu e virou a jogada. Então, 3-2. E com isso, perdão, foi a Bélgica ontem contra o Senegal, e com isso a seleção belga avançou 3-2, tirando o Senegal do jogo. Agora eles arrumam as malas para retornar para casa. Os Estados Unidos derrotaram a Bósnia por 2-0 e estão nas oitavas. Então, vamos aguardar agora os próximos jogos. Já na terça, o México venceu o Equador por 2-0, mandou os equatorianos para casa. E, obviamente agora, como fica a tabela, os confrontos das oitavas de final da Copa do Mundo até agora. Paraguai e França. Os paraguaios que tiraram os alemães, parabéns para vocês, despacharam os alemães para casa, parabéns, representaram muito bem o nosso continente. Canadá e Marrocos, Estados Unidos e Bélgica, Brasil e Noruega, domingo às 17 horas, México e Inglaterra. E obviamente vai ser jogão, viu? Será jogão de bola, viu? Vamos aguardar o resultado. Neste momento a CNN mostra a seleção que inicia a preparação para enfrentar a Noruega. Jogadores tiveram folga após a vitória contra o Japão e agora voltam com pique total, já treinando, todo mundo concentrado para não fazer bafão e assim avançar na Copa do Mundo. Bom dia!
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0: Meus amigos, 6:40, aliás, perdão, 6:34, boneca cobiçada das noites de sereno. Bom dia, é dessa forma que a gente ganha o nosso espaço neste novo dia fantástico, meus amigos. Que bom, hein? Que bom estar em sua companhia. Assim a gente vai seguindo com mais, hein? Vamos seguindo com muito mais aqui nesta jornada. Eu já quero aproveitar e dizer que a gente segue aqui de bem com a vida e já convidando a todos para marcarem presença domingo lá no CTG, em nome da Associação dos Engenheiros Agrônomos de Água Boa, que convida toda a população para marcar presença lá no CTG, no Fogo de Chão. Quem não comprou seu ingresso pode adquirir o seu ingresso com os Engenheiros Agrônomos e você fará parte de uma mega festa, uma das maiores da região. Lembrando que o jogo da seleção brasileira será transmitido a partir das 17 horas, simultaneamente com o show com Zé Ricardo e Thiago, hein? Tradição, sabor e solidariedade em um evento. O evento vai arrebentar a boca do balão. Não fique fora, viu? Não fique fora. Vai ter playground para meninada, viu? Playground para meninada. Olha, atenção para as vagas de trabalho aqui do Cine. As vagas de trabalho do Cine. Alô, Levilson. Esqueci, rapaz, de mandar um alô para você aqui. Já vou mandar na sequência, viu? Vagas de trabalho do Cine. O Cine informa: tem vagas para açougueiro, agente de pátio, operador de empilhadeira, operador de máquinas agrícolas pesadas, de máquinas florestais estáticas, motorista entregador, caminhão C, que possua CNH para caminhão, categoria D, mecânico de motocicletas, auxiliar, repositor de mercadorias, soldador, técnico mecânico, trabalhador agrícola polivalente, tratorista agrícola, vaqueiro, vendedor interno, empacotador, estoquista, lombador em matadouro, auxiliar de linha de produção, de linha de limpeza, auxiliar de faturamento, de RH, agente de pátio, açougueiro, abatedouro, trabalhar em abatedor, em matadouro e também faqueiro. Então são as vagas disponíveis no Cine no dia de hoje. Então passe no Cine, você que está desempregado, e meu amigo, faça, viu? Faça, já inicia o mês de julho trabalhando, viu? Trabalhando. Deixa eu mandar aqui um bom dia ao vigia Levilson. Levilson, eu esqueci, rapaz, aqui é um corre-corre danado, Levilson. Então já aproveito o ensejo, dou um alô para a filha do Levilson, a Ariela. Bom dia, Ariela, Sofia, também o Lucas e a esposa Solange, toda a família de bem com a vida. Lembrando que agora a Ariela, ela vai viajar hoje para disputar o campeonato de Taekwondo. E a gente torce, ela estará representando o nosso município neste campeonato de Taekwondo. Então, parabéns a você, viu, garota? Boa sorte. Boa sorte não, você é capaz, você é capaz, você é gabaritada, é uma pessoa top de linha, excelente, e com certeza vai fazer bonito representando o município de Água Boa, tá bom? Obrigado aí pela sintonia, toda a família, viu, Levilson? Aproveita, alô, Marciano, já acordou, Marciano? A todos os vigilantes, meu amigo Edno também, bom dia, Edno, na Santa Paz, Marciano, bom dia. Então vamos à luta, afinal o sistema não para e a boa moda sertaneja chega por aqui, viu? Eu trago neste momento mais uma bela canção para assim despertar a nossa manhã. Essa aqui, ó, ó.
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0: César e Paulinho, Feijão e a Flor.

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4: 6:43.
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3: Brasil! Brasil!
4: É, meus queridos, será que o Brasil vai? Será que vai, gente amiga? Eu espero que a Noruega tenha remado a última vez anteontem, viu? Eles tenham remado pela última vez anteontem. E que se remar domingo, vai ser para voltar para a Noruega, cruzando os mares com destino à Noruega, ok? 6h45 de uma nova etapa, gente amiga, de um novo dia. Eu quero mandar aqui um bom dia a todos que estão fazendo o curso gratuito de armazenamento de grãos de soja e milho. O curso começou dia 29 e segue até amanhã, dia 3 de julho. E a gente fica satisfeito sabendo que o Senar está sempre em nossa região realizando cursos e assim qualificando a população. Começou também dia 29, encerrou ontem o curso de aplicação de defensivos agrícolas, utilizando pulverizador costal manual. A todos que lá estiveram fazendo o curso, parabéns a vocês. E a gente sabe que é de suma importância a realização de cursos para que as pessoas possam se qualificar e entrar no mercado de trabalho. Amanhã, dia 3, vai ter um importante evento sobre a Feira de Negócios Água Boa, chamada de Impacto. Venha conferir produtos e serviços de pequenos empreendedores de Água Boa. Dia 3 de julho, das 18 às 22 horas, ali na Praça da Cultura. E você é o convidado especial. Uma iniciativa, é claro, viu? Uma iniciativa muito importante desta feira que fará a diferença, viu? Que fará a diferença. Apoio, Prefeitura Municipal, a SEAB, execução Salto Inclusão Produtiva e, é claro, realização, a gente já aborda tudo aqui em uma etapa só para que todos possam participar e assim fazer parte desta jornada tão importante. Secretaria Municipal de Desenvolvimento Econômico, Agricultura, Turismo, Inovação e Impacto, RUP Cuiabá e Sebrae. O Sebrae sempre presente, fazendo a diferença, viu? Bom dia a toda a equipe do Sebrae. Bom dia, cidade querida. A boa moda sertaneja não para por aqui, viu? É uma moda boa atrás da outra. A todas as pessoas que já despertaram, recebam o nosso abraço especial. Bom dia, gente amiga. Avante, viu? Avante sempre, sempre nesta manhã maravilhosa. Avante, meus queridos. Afinal, hoje é quinta-feira. O mês já nasceu, trazendo as boas novas a cada um de nós e cabe a todos acreditarem e irmos à luta, viu? Irmos à luta, não se esqueça, viu? Avante, cidade coração do Brasil.
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Meus amigos, 6:55 aqui na manhã, 6:55, nós ouvimos os Mateadores Faculdade do Campo passando por aqui nesta manhã esplêndida. Deixa eu aproveitar aqui e já começar mandando uns alôs aqui especiais. Deixa eu abraçar aqui, alô Poliano Leiteiro, também a família acompanhando a nossa programação lá na Fazenda Recanto dos Pássaros, bom dia. Sereno Guever, bom dia a toda a família Guever também, meu abraço especial, obrigado pela audiência. O Eldor Jaskowski, bom dia Eldor. Eldor, bom dia e toda a família acompanhando a nossa programação, bom dia. O amigo Sinésio, alô Sinésio, Mineirinho, mas a dona Vera, ligados conosco lá no Tropical, bom dia meus ilustres, obrigado pela audiência, viu? O senhor Luiz Facnello acompanhando a programação, mas a esposa aqui no setor LC, bom dia a todas as famílias. Não posso esquecer do senhor Lourival Souza, lá no Vila Nova, ouvinte assíduo aqui da programação, não é mesmo, senhor Lourival? Bom dia, meu querido. Gente, hoje é dia 2, graças a Deus, mais uma etapa de trabalho que ganhamos de presente. Quantas e quantas coisas boas irão acontecer no dia de hoje. Seja muito bem-vindo a esta quinta-feira especial. Bom dia, meu Mato Grosso. Banda Amizade pescando lambari, viu? O lambari tem um bom tempo que eu não vejo esse peixinho lambari. Você gosta de lambari? Já imaginou um lambarizinho frito? Que delícia, hein? Que delícia, hein? Um peixe fritinho na beira do rio, com um limãozinho e um arrozinho branco. Que delícia, hein? Peixe, arroz branco e um limãozinho pingado. Que maravilha, ó.

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3: 71.
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0: queridos, assim nós seguimos com mais nesta frequência maravilhosa. Hoje é quinta-feira para seu conhecimento, você sabia? Quintou para todos nós, o clima está gostoso e assim nós estamos prontos para mais uma etapa de muito labor. Seja muito bem-vindo a você que já está. Seja muito bem-vindo você que já está pronto para mais uma etapa de trabalho. Muito bom dia para você que vai sair de casa nesse momento. Muito bom dia a você que está já dando uma repaginada na agenda e buscando as primeiras ações do dia, que elas sejam prósperas, que elas sejam solidificadas por Deus. Então, vamos à luta. Quero abraçar aqui os amigos da coleta do lixo, os amigos que fazem a coleta do lixo todas as manhãs, os coletores que trabalham nos caminhões. Hoje, ao vir para a emissora, já me deparei com eles aqui na Rua 10, cantarolando, ouvindo a música da Marília Mendonça e felizes. Isso às 5:20 da manhã, eles que iniciam às 3 horas. O batidão desses meninos aí não é fácil não. Então bom dia a vocês coletores, trabalhadores valorosos, heróis que levantam às 2 da manhã e às 3 horas pegam no batente, coletando todo o lixo de Água Boa. Bom dia! 7:08, de acordo com o calendário de datas comemorativas. Vamos lá, hoje... Você sabe que dia é hoje? Hoje é dia da independência da Bahia. Então, salve, salve a independência da Bahia. Hoje é dia do hospital. A todos que trabalham nos hospitais de Água Boa, a todos os profissionais, muito bom dia pelo dia do hospital. Hoje é dia do bombeiro brasileiro. Você sabia disso? Dia do bombeiro brasileiro. Essa data é celebrada anualmente, dia 2 de julho. Ela homenageia a criação do primeiro corpo de bombeiros do país, instituído em 1856 pelo imperador Dom Pedro II, lá no Rio de Janeiro, e oficializado pelo Decreto Federal número 35.309 de 1954. Também inicia uma série de ações na Semana de Prevenção contra Incêndios, período em que corporações de todo o país realizam ações educativas, exposições de viaturas e campanhas de conscientização pública. A esses valorosos profissionais, heróis brasileiros que arriscam as suas vidas para proteger o outro, bom dia a todos que fazem parte da nossa unidade do Corpo de Bombeiros de Água Boa. Em nome do comandante cuiabano, eu abraço toda a corporação de Água Boa. Nós tínhamos uma Água Boa antes e agora, e uma Água Boa com a existência do Corpo de Bombeiros. Mudou-se literalmente todas as ações, isso nos trouxe mais segurança. Então, parabéns a todos da corporação Corpo de Bombeiros de Água Boa.
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0: Nada melhor do que começar o dia com Jade Jadson, meu mestre, com uma canção fantástica. Bom dia, gente, e que o seu dia seja repleto de coisas boas. Repetindo, que a sua quinta-feira

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0: fantástica, hein? Não se esqueça que você é um felizardo. Abriu os olhos, já está pronto para um novo dia. Já tomou o café da manhã, vai tomar agora. Está indo ao trabalho, está tendo a oportunidade de se locomover de um lado para o outro sem ajuda de ninguém, de respirar sem ajuda de aparelhos. Então agradeça a Deus e vá à luta, viu? Nada de ficar reclamando, hein? Arregace as mangas da camisa e vá à luta. Bom dia.
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0: Fazendo uma viagem nos anos 80, canção do Moraes Moreira, nas vozes deles, Henrique e Hernani, Sintonia. Essa letra é fantástica, fez muito sucesso no ano de 1987, velhos tempos para 88. Ó, segurei essa moda, ó, escute essa canção.

0: verdade, tá bom demais.
1: Meus queridos, 7:19 aqui na manhã, 7:19, Henrique Hernani, sintonia. Bom, nós já estamos caminhando para fechar mais este bloco musical. Antes, deixa eu mandar um bom dia ao Henrique, ontem conversando, mandou mensagem ontem para mim, falou: Celso, lembra de mim amanhã cedo, se der prazo, toca até o hino do Brasil, tá bom? Beleza. Vou deixar o hino do Brasil para amanhã, que eu já estou quase indo embora, mas eu trago para você, meu amigo Henrique,

0: as informações, a informação precisa sobre as oitavas de final da Copa do Mundo. E vai, o desenho agora é o seguinte: o Paraguai, que nos representou muito bem, tirando a Alemanha, representou muito bem o nosso continente, vai jogar contra a França. Vai ser pedreira, hein? França e Paraguai. A seleção de Canadá vai enfrentar o Marrocos. Os Estados Unidos vai enfrentar a Bélgica, que passou ontem. E com isso, o México encara a Inglaterra e o Brasil encara a Noruega domingo às 17h30. Eu confesso que eu espero que os noruegueses possam remar o barco, como eles fazem alusão após as vitórias, remando o barco. Eles possam fazer aquela encenação total, que eles possam remar o barco para retornar para a Noruega e que não avance contra o Brasil, que não avance contra o Brasil. Então vamos aguardar domingo às 17h, Brasil e Noruega, vai ser jogão, vai ser para arrancar tatu da toca, porque o jogo vai ser pedreira. Eu quero lembrar que ontem começou a FEICAN lá em Canarana. Bom dia aos nossos vizinhos de Canarana. Anteontem conversando com o presidente Vando Luna, ontem mesmo ele já estaria indo para Canarana e com isso a festa promete. Então, bom dia a todos, nosso abraço especial. E a nossa Espovale, a nossa Espovale começa na semana que vem. E com isso, obviamente, vai arrebentar a boca do balão.
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3: 7:22.
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0: Portanto, meus queridos, o recado já foi dado, viu? O recado já foi feito a todos para marcarem presença na quinta-feira, a partir das 7 horas da manhã, em frente à Prefeitura Municipal, para acompanharmos mais um desfile em homenagem ao aniversário de Água Boa. Afinal, este ano, Água Boa completa com 51 anos de história, trabalho e desenvolvimento no coração do Brasil. Mais do que uma data comemorativa, este é um momento para conhecer, reconhecermos a trajetória do nosso povo, que ajudou a construir com coragem e união uma das cidades mais importantes do Vale do Araguaia, destaque não somente no Mato Grosso, mas sim no cenário nacional. Essa é a nossa Água Boa, nosso Porto Seguro, essa terra abençoada que abraçou cada um de nós. Então, a Expo Vale simboliza a pujança deste povo em um grandioso evento, a maior feira agroindustrial do Vale do Araguaia. Portanto, é o momento de evidenciar a nossa tradição com o futuro, um futuro próspero que está sendo desenhado para todos nós. Então, muito bom dia, não deixe de participar. Água Boa, 51 anos, tradição que nos une, futuro que nos inspira. Então, vamos à luta. Gente, já estou em cima do horário.
1: Bom dia!
0: Quero desejar aqui tudo de bom a você, lembrando que eles aqui, ó, os Barões da Pisadinha, cantarão no domingo da Expo Vale, domingo da reta final, hein? 0800, ninguém precisa comprar cartela e pagar nada, viu? A entrada é franca. Bom dia, comissão. Bom dia a todos os patrocinadores. Tchau, tchau, até amanhã às 5h30, que todos fiquem na santa paz de Deus. Vem notícias, vem o Liberdade News. Bom dia a você.

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3: 7:31.
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9: Em Água Boa, 7:33. Bom dia. Quinta-feira, 2 de julho de 2026. Em Água Boa teremos dia de sol com algumas nuvens e névoa, principalmente no período da manhã. À noite, poucas nuvens no céu e sem chuva. A temperatura oscila entre a mínima de 20 e a máxima de 32 graus. A umidade relativa do ar estará entre 44 e 65%.
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9: 7:34. Escassez de mão de obra desafia empresas e amplia debate sobre o futuro das relações de trabalho em Mato Grosso. Caso Master. Presidente Lula do PT muda delegados da Polícia Federal para atrapalhar a investigação do ministro André Mendonça. Em Nova Chavantina, a Polícia Militar atende ocorrência de violência doméstica e impede possível feminicídio. Em Ribeirão Cascalheira, nova decisão do Tribunal de Contas contra a gestora do município. Secretaria de Estado de Segurança Pública lança edital para contratação imediata de técnicos em necropsia. Água Boa na lista. Pivôs na bacia do Rio das Mortes sugam água mais de 40 vezes o consumo da população chavantinense. Estes e outros destaques agora na edição do Liberdade News que está começando.
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9: 7:35. Caso Master. Presidente da República Lula do PT. Acredite, mudou delegados da Polícia Federal para atrapalhar a investigação em andamento realizada pelo ministro do STF, André Mendonça. O Ministério da Justiça e Segurança Pública convocou de volta, esta semana, delegados da Polícia Federal cedidos a outros órgãos. Segundo pessoas próximas à corporação, a ação tem potencial para afetar cerca de um terço da força-tarefa empenhada nas investigações do caso Master. Até o momento, não houve confirmação de nenhum delegado cedido ao Supremo Tribunal Federal, afetado pela medida. A ação foi interpretada por analistas como um possível ato de retaliação ao ministro do STF, André Mendonça, após as investigações do Master afetarem pessoas próximas ao governo. Para o advogado André Marcília, caso seja confirmada a intenção do governo de comprometer investigações que afetam aliados, existe a possibilidade de se configurar um desvio de finalidade. Ele afirmou: parece bastante possível que exista aí uma manobra, que é um ilícito, um desvio de finalidade para prejudicar as investigações. Não dá para cravar, mas há uma possibilidade concreta de que o governo tenha a intenção de pressionar o ministro André Mendonça, afirmou Marcília. A medida foi oficializada um dia antes da ação contra o líder de Lula no Senado, Jacques Wagner, mas veio a público ainda no último sábado. A Gazeta do Povo, por exemplo, procurou o Ministério da Justiça e Segurança Pública para esclarecimentos e até agora aguarda respostas. Ainda em abril, o presidente Lula do PT já havia se manifestado publicamente sobre a reconvocação de delegados que estariam, segundo suas palavras, fingindo trabalhar. Só vão ficar fora aqueles que forem secretários de Estado, mas aqueles agentes ou delegados que estão aí em outro lugar, fingindo que estão trabalhando e não estão trabalhando, todos vão ter que voltar, porque nós vamos derrotar o crime organizado neste país, declarou o presidente à época. Segundo a Associação Nacional dos Delegados de Polícia Federal, 53 delegados estavam cedidos a outros órgãos, onde exercem funções estratégicas e de alta relevância para o Estado brasileiro. A Associação dos Delegados ainda disse que as ações contra o crime precisam de menos propaganda e mais ação concreta. Ainda em maio, a Polícia Federal realizou a troca de um delegado da corporação que investigava o primogênito de Lula, o Lulinha. O delegado Guilherme Figueiredo Silva, responsável por apurar fraudes no INSS e autor do pedido de investigação sobre Fábio Luiz Lula da Silva, retornou a Minas Gerais, seu estado de origem, a pedido dele mesmo. Ao jornal Estadão, o secretário executivo do Ministério, Ademar Borges, afirmou que o processo do regresso de delegados seria um reforço de atividades ligadas ao crime organizado, iniciado ainda em abril, e estaria em pleno vigor para o mês de julho. Olha, primeiro que esse governo que aí está jamais vai bater de frente com o crime organizado, em momento algum. O governo federal, o governo Lula do PT, tem elo sim com as facções criminosas. Isso é público e notório. É evidente e é lógico que a seriedade na questão do compromisso da investigação já foi por água abaixo faz muito tempo. O próprio presidente Lula do PT nada mais passa de um mero mentiroso, pois ele mesmo afirmou que todos aqueles que estariam envolvidos sobre a corrupção voltada ao INSS deveriam ser investigados, porém, e também punidos. Porém, quando se chegou ao nome de Lulinha e o próprio nome do irmão do atual presidente, as circunstâncias começaram a se esfarelar. É muito difícil ter à frente de um país como o nosso uma situação como essa. Um líder que nada mais é do que um cidadão que discursa para os quatro ventos. 7:39. Escassez de mão de obra desafia empresas e amplia debate sobre o futuro das relações de trabalho em Mato Grosso. Eis aí um problema recorrente que cresce de forma significativa não apenas em Mato Grosso, mas a nível de Brasil. A disputa por profissionais qualificados deve se intensificar em Mato Grosso.

0: Essa é a avaliação feita após o estado registrar a segunda menor taxa de subutilização da força de trabalho do país. Isso segundo o Instituto Brasileiro de Geografia e Estatística, o IBGE. O indicador considera o conjunto de pessoas desempregadas, subocupadas ou disponíveis para trabalhar. E quanto menor é o índice, mais aquecido está o mercado de trabalho. Na prática, isso significa menos mão de obra disponível e um desafio crescente para empresas que precisam atrair, desenvolver e reter talentos. O tema estará no centro dos debates do Congresso Mato Grossense de Recursos Humanos, que será realizado amanhã, dia 3, na capital do estado, Cuiabá. O evento reunirá especialistas, empresários e também profissionais de recursos humanos para discutir estratégias voltadas à atração e retenção de talentos. Isso também contando com o desenvolvimento de lideranças, inteligência artificial aplicada à gestão de pessoas e os desafios de um mercado cada vez mais competitivo. O cenário reforça uma mudança que já vem sendo observada no mercado de trabalho. Se antes o principal desafio das empresas era preencher vagas, hoje a preocupação também envolve a formação de lideranças, a qualificação contínua das equipes e a criação de ambientes capazes de manter os profissionais engajados e comprometidos com o crescimento das organizações. As discussões ganham relevância em um momento em que a Conferência Nacional do Trabalho apontou como prioridades o fortalecimento do diálogo entre empregadores e trabalhadores, a modernização dos processos produtivos, a qualificação profissional, a adaptação às transformações tecnológicas e o fortalecimento das relações de trabalho. As circunstâncias que envolvem o mercado de trabalho são cada dia mais preocupantes. É extremamente delicada a situação em que podemos acompanhar, melhor dizendo, o comportamento do mercado de trabalho e as pessoas interessadas em trabalhar. Cada vez menos as pessoas buscam qualificação para melhorar na vida. Muitas destas questões são evidentemente lacradas exatamente por ações do atual governo, que visa ampliar o leque do tal Bolsa Família, por exemplo. E aí as pessoas preferem se agregar, se agrupar e ao mesmo tempo se apegar em misérias dadas pelo governo, aliás, recurso dado pelo governo que não pertence ao governo, mas sim pertence a mim, a você, a todos nós, e assim se distanciar do mercado de trabalho e viver com a mísera ou, evidentemente, a migalha dada pelo governo. É uma cultura que cresce de forma significativa e, sem dúvida alguma, preocupa sobre questões futuras. Vamos conferir como fica a previsão do tempo para o dia de hoje na região centro-oeste do Brasil. De acordo com dados do INPE, teremos aí a região central do Brasil com muito sol no dia de hoje. Quem traz as informações é Viviane Vieira.
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2: A quinta-feira será marcada pelo predomínio de tempo firme em praticamente toda a região centro-oeste. A atuação de uma massa de ar seco mantém o céu aberto na maior parte dos estados. No Distrito Federal, o tempo permanece estável durante todo o dia. Em Brasília, a previsão é de céu claro com temperatura mínima de 12 e máxima de 25 graus, sem expectativa de chuva. Em Goiás, o predomínio também é de céu claro. Goiânia registra mínima de 15 e máxima de 31 graus. O tempo segue firme em todas as regiões do estado. Em Mato Grosso, Cuiabá terá poucas nuvens, com mínima de 21 e máxima de 34 graus. O tempo fica estável na maior parte do estado, mas com aumento de nuvens e chance de chuva isolada ao extremo norte e noroeste. Em Mato Grosso do Sul, Campo Grande terá poucas nuvens, com mínima de 18 e máxima de 30 graus. O tempo firme predomina na maior parte do estado, mas o sul e o sudoeste terão muitas nuvens e pancadas de chuva isoladas. As informações são do Instituto Nacional de Meteorologia. Viviane Oliveira, o tempo e a temperatura.
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7h45 agora. Em Nova Chavantina, a Polícia Militar atendeu a ocorrência de violência doméstica e impediu o que seria um possível feminicídio. A Polícia Militar foi acionada para atender uma ocorrência de violência doméstica em Nova Chavantina. Ao chegar no local, a equipe constatou a situação de risco e agiu de forma rápida para garantir a segurança da vítima, realizando a detenção do suspeito. A vítima relatou ter sido agredida e ameaçada. Durante a ocorrência, o suspeito também retirou a mangueira do botijão de gás da residência, aumentando o risco para a vítima e para o imóvel. A pronta intervenção da Polícia Militar impediu que a situação evoluísse para um possível feminicídio. O suspeito foi preso e encaminhado à Delegacia de Polícia Civil para as providências legais cabíveis. Nova decisão do Tribunal de Contas contra a gestora de Ribeirão Cascalheira. Desta vez, o Tribunal de Contas constatou irregularidades graves no contrato firmado com a empresa Anderson Luiz Caetano Ribeiro Limitada, no valor de R$100 mil, e relativo à implantação de plataforma de gerenciamento integrado de dados por meio de reconhecimento facial para controle de presença escolar. De acordo com a decisão exarada em processo, a contratação com a empresa foi realizada por meio da inexigibilidade de licitação, com inobservância dos requisitos legais exigidos por artigo de lei determinado na questão da Lei de Licitações e Contratos Administrativos. A prefeita de Ribeirão Cascalheira voltou, assim, a ser alvo de apontamentos do tribunal. Isso porque não restou demonstrada a inviabilidade de competição, condição indispensável para a adoção da inexigibilidade, uma vez que a gestão municipal não apresentou documentos idôneos capazes de comprovar a exclusividade do fornecedor ou a impossibilidade de execução do objeto por outras empresas, conforme exige assim o referido dispositivo legal. Além disso, o Tribunal de Contas constatou a existência de concorrência no mercado, apontando que há diversas empresas aptas a fornecer soluções tecnológicas semelhantes à contratada, especialmente no segmento de sistemas informatizados com reconhecimento facial, o que assim evidencia a viabilidade de competição e, por consequência, a necessidade de realização de procedimento licitatório. A decisão do Tribunal de Contas atribuiu à gestora municipal, senhora Elza Divina Borges Gomes, a responsabilidade pela autorização do procedimento em desconformidade com a legislação aplicável. A prefeita foi ouvida e apresentou defesa. No entanto, as justificativas não foram suficientes para afastar as irregularidades apontadas. Diante disso, o Tribunal de Contas admitiu a denúncia em desfavor da prefeita de Ribeirão Cascalheira, cujas consequências são improbidade administrativa e perda do mandato. Pelo visto, mais uma vez o município de Ribeirão Cascalheira está sendo colocado aí à mercê das questões políticas. 7h48. Secretaria de Estado de Segurança Pública lança edital para contratação imediata de técnicos em necropsia. Água Boa está na lista. A Secretaria de Estado de Segurança Pública publicou o edital de processo seletivo simplificado para contratação imediata de 9 técnicos em necropsia e formação de cadastro reserva para perícia oficial e identificação técnica, conhecido popularmente como Politec. A medida visa atender a necessidade temporária de excepcional interesse público de profissionais para as unidades de medicina legal da capital e do interior do estado. O edital está disponível da edição do Diário Oficial do Estado de Mato Grosso, da última segunda-feira, dia 30. Segundo informações, as inscrições deverão ser realizadas por meio do sistema CSNT, disponível no link seletivo.ceplag.mt.gov.br. Repetindo, seletivo.ceplag.mt.gov.br, entre os dias 30 de junho a 6 de julho. O resultado final será divulgado no dia 24 de julho. O salário é correspondente à tabela salarial inicial da carreira, conforme a

0: Lei 8.321, que é no valor de R$ 6.324,28, com regime de trabalho de até 200 horas mensais. São ofertadas 9 vagas imediatas para os municípios de Água Boa, 1, Confresa, 1, Pontes e Lacerda, 1, Diamantino, Nova Mutum, Primavera do Leste, Alta Floresta, Guarantã do Norte e Sorriso. E há informações de cadastro reserva para o município de Barra do Garças, sendo cada um deles uma vaga. O processo é constituído por 2 etapas: avaliação de títulos destinada à formação da lista de classificação dos candidatos e convocação para apresentação de documentos e realização de investigação social, sendo esta etapa de caráter eliminatório. Conforme o edital, fazem parte dos requisitos de contratação apresentação de diploma de nível superior em qualquer área de formação ou declaração de conclusão de curso e apresentação de carteira nacional de habilitação, no mínimo categoria B. 7 horas agora, mais 51 minutos, 7:51.
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0: Indéia divulga novo levantamento do rebanho bovino na região do Araguaia. Total ultrapassa 2,7 milhões de animais. O Instituto de Defesa Agropecuária de Mato Grosso divulgou o mais recente levantamento do rebanho bovino dos municípios da região. De acordo com os dados, o efetivo total supera 2,7 milhões de cabeças de gado. Os números apresentados pelo INDEA são: Água Boa atualmente possui 300.189 animais. Nova Nazaré, 77.750. Cocalinho possui um rebanho bovino de 484.637. Canarana, com 197.535. O rebanho de Ribeirão Cascalheira totaliza 305.323 animais. Querência, 123.451. Bom Jesus do Araguaia possui um rebanho de 165.449 animais. Campinápolis, 254.145. Novo São Joaquim, 258.762 animais. Nova Chavantina, com 403.272 bovinos. Guarantã do Norte, 191.000, ou melhor, Gaúcha do Norte, 191.492, perfazendo assim um total de 2.762.005 animais. O levantamento é baseado nas informações declaradas pelos produtores rurais durante as etapas obrigatórias de atualização cadastral dos rebanhos. Os dados utilizados, segundo informações pelo INDEA, para o controle sanitário, são monitoramento da produção pecuária e planejamento de ações de defesa agropecuária do estado de Mato Grosso. Ainda de acordo com informações, a atualização cadastral é obrigatória para todos os produtores com animais sujeitos à fiscalização sanitária. O descumprimento da obrigação pode acarretar penalidades previstas na legislação estadual, como multas, restrições para emissão da guia de trânsito animal, conhecido como GTA, e outras medidas administrativas, conforme as normas vigentes do INDEA e da legislação de defesa sanitária animal.
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0: Município de Água Boa realizou a 8ª Conferência Municipal de Saúde e reuniu população para debater o fortalecimento do SUS no município. A Prefeitura de Água Boa, por meio da Secretaria Municipal de Saúde, em parceria com o Conselho Municipal de Saúde, realizou esta semana a 8ª Conferência Municipal de Saúde na Câmara Municipal. O evento aconteceu durante todo o dia de terça-feira, reunindo assim usuários do Sistema Único de Saúde, profissionais da saúde, gestores, representantes de instituições e a comunidade para discutir

construção de diretrizes e propostas para o fortalecimento do SUS. Conforme orientação do Ministério da Saúde, a Conferência Municipal é o ponto de partida de um processo democrático de escuta, análise e proposição. É neste momento que são avaliadas as necessidades da população, considerando aspectos sociais, econômicos, ambientais e os desafios locais para a construção de políticas públicas cada vez mais eficientes e acessíveis. Ao longo da programação, os participantes acompanharam palestras e debates conduzidas pela assessoria técnica da empresa Facilita, chama-se Ana Paula Lousado, que possui mais de 15 anos de experiência na saúde pública. Os quatro eixos temáticos da conferência foram: democracia, saúde como direito e soberania nacional, financiamento adequado e suficiente para o SUS com base na justiça tributária e a sustentabilidade fiscal e social, os desafios para o SUS na Agenda Nacional da Defesa da Vida e da Saúde, modelo de atenção e gestão, territórios integrados e cuidado integral. A última do Liberdade News desta quinta-feira. Olha, um levantamento apresentado no dia de ontem traz números que chamam a atenção. Pivôs na bacia do Rio das Mortes sugam água mais de 40 vezes o consumo da população chavantinense.

Segundo dados oficiais e públicos, as bombas de captação superficiais, pivôs, como são chamados, instalados no trecho que vai da região do Piau ao Rio Areões, dentro do município de Nova Chavantina, sugam 41 vezes o volume de água consumido por toda a população da cidade. No Rio das Mortes, a bomba de captação do SETAI, Sistema de Abastecimento de Água, na cidade de Água Boa, que pertence à empresa concessionária do Serviço de Distribuição de Água Potável para a população, capta um volume de 0,053 metros cúbicos por minuto. A empresa Eros Mineração tem sua bomba que capta 0,049, quase o mesmo volume, ela sozinha. Já a Fazenda Mata Verde capta do Rio das Mortes um total de 0,173 metros cúbicos por minuto, 3 vezes, portanto, da captação do SETAI ou da cidade. Enquanto a Fazenda Invernada capta 0,069 metros cúbicos por minuto. A Fazenda Vera Cruz tira do Rio das Mortes um volume de 0,406 metros cúbicos por minuto ou 8 vezes o que é consumido pela população diariamente. A Fazenda Pontal retira 0,472 metros cúbicos por minuto, o que significa 9 vezes mais do que toda a cidade de Água Boa em apenas um dia, Nova Chavantina, em apenas um dia. No Rio Areões, a Fazenda Mata Verde 2 retira 0,162 metros cúbicos por minuto, 3 vezes mais que a cidade chavantinense. A Fazenda Invernada 2 retira 0,547 metros cúbicos por minuto, simplesmente 10 vezes o consumo de água de toda a cidade de Nova Chavantina. Já no Rio Pindaíba, a Fazenda Jaó retira 0,420 metros cúbicos por minuto de água do rio, um volume 8 vezes maior do que o que abastece Nova Chavantina, totalizando assim 41 vezes o consumo da cidade diariamente. As outorgas, conhecidas como licenças, para se instalar os pivôs, são concedidas pela SEMA, Secretaria Estadual do Meio Ambiente. Esclareça-se que as bombas de captação para uso doméstico, sendo poços artesianos, jardins, etc., os chamados pivôs de captação insignificante, não entram nesta conta, apenas são cadastradas na Prefeitura. Um levantamento que demonstra uma realidade que poucas pessoas tinham até então noção do que é o consumo de água de um pivô para molhar determinadas áreas de propriedades localizadas no interior dos municípios. Realmente é muita água. Em Água Boa, 8 horas, pontualmente. Final da edição do

Verdade News desta quinta-feira. Entre os destaques de hoje, você acompanhou: caso Master, presidente Lula do PT muda delegados da Polícia Federal para atrapalhar a investigação do ministro André Mendonça. Escassez de mão de obra preocupa e gera desafios a empresas, ampliando o debate sobre o futuro das relações de trabalho no estado. Polícia Militar atende ocorrência de violência doméstica e impede possível feminicídio em Nova Chavantina. Município de Água Boa realizou audiência pública sobre saúde. Na sequência, você fica com a programação da Liberdade FM 104.9. O Liberdade News volta amanhã a partir das 7h30, claro, se Papai do Céu nos permitir. A você um bom dia e lembre-se sempre, Jesus é o caminho.

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0: daí, voltamos já.
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3: 8:20.
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8: Olá, pessoal. Vamos começar mais um Rádio Educar. Prazer estar com vocês. Eu sou o José Araújo. Boa segunda-feira para você. O assunto de hoje: benefícios das salas VIP de aeroporto. Assunto legal para você que está sempre viajando.
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8: As salas VIP oferecem uma série de vantagens que tornam a experiência de viagem mais confortável e exclusiva. Os principais benefícios são: ambiente exclusivo e tranquilo, longe do barulho das áreas públicas. Essas salas contam com espaços silenciosos, áreas de descanso e até salas privativas, hein? Comodidades premium, oferecem poltronas confortáveis, internet de alta velocidade, tomadas elétricas, chuveiros e até massagens em alguns casos. Refeições e bebidas de graça. Incluem bufês variados com opções de pratos quentes, snacks, cafés especiais e bebidas alcoólicas premium. Serviços personalizados. Trabalha com atendimento dedicado, check-in prioritário e concierge também. Privacidade. Ideal para quem precisa trabalhar ou deseja relaxar sem interrupções. Esses benefícios tornam as salas VIP de aeroportos especialmente úteis para quem enfrenta longas conexões, atrasos ou busca em refúgio tranquilo antes de embarcar. Daqui a pouco eu trago mais um bloco do Educar.
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1: Olá, meus amores. Que alegria imensa ter você aqui com a gente. Sou a Letícia Leal e já estamos de coração aberto para mergulhar no Guia Astral, aquela orientação especial que ilumina o nosso caminho. Que tal começarmos nossa jornada pelas estrelas?
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1: Para você, ariano e ariana, sinta a energia pulsante. Novas oportunidades surgem no trabalho. No amor, paixão reacende. Dialogue para fortalecer laços. Confie na sua força interior para encarar desafios. Acredite no seu potencial. Sua cor da sorte é o vermelho rubi e o número da sorte é o 17.
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1: E agora, para você, taurino e taurina, este é o momento de semear e colher. Valorize a estabilidade nas suas relações. No profissional, sua persistência trará frutos e reconhecimento. Cuide do seu bem-estar, nutrindo corpo e alma. Mantenha-se firme nos seus objetivos. A sua cor da sorte é o verde esmeralda e o número da sorte é o 42.
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1: Chegando em Gêmeos, meu anjo, a comunicação está em alta. Traz chances de conexões importantes e crescimento pessoal. Suas ideias serão valorizadas no trabalho. Compartilhe-as. No amor, leveza e troca de experiências trazem frescor. Abra-se para o novo, pois grandes revelações estão a caminho. A sua cor da sorte é o azul turquesa e o número da sorte é o 81. Ufa, que energia, não é mesmo? E tem muito mais vindo por aí. Na próxima parte do nosso Guia Astral, a gente desvenda as previsões para Câncer, Leão e Virgem. Não sai daí, viu? A gente volta já.
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4: 8h41.
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4: De volta com mais um bloco do Educar agora. Quem pode acessar uma sala VIP?
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4: Embora muitas pessoas associem as salas VIP de aeroporto aos passageiros de primeira classe, o acesso está mais acessível do que nunca. Eu vou te passar algumas principais formas de acesso. Passageiros de primeira classe e classe executiva têm acesso de graça incluído na passagem. Programas de fidelidade. Passageiros com status alto em programas de companhias aéreas geralmente têm acesso de graça ou descontos. Compra de passes. Passes diários estão disponíveis em muitos aeroportos com preços entre 50 e até R$200 por pessoa no Brasil e entre 20 até $100 no exterior. Cartões de crédito premium, como Visa Infinity e Mastercard Black, oferecem acesso de graça ou a custo reduzido. Convites especiais. Em casos de atrasos ou necessidades também especiais, algumas companhias oferecem o acesso como cortesia. Daqui a pouco eu trago mais um bloco do Educar.
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2: Voltamos com tudo. Aqui é a Alessandra Deitos na Rádio Liberdade 104,9 FM. Um prazer imenso estar aqui com você. Repare como o centro da cidade já está movimentado, hein? Muitas pessoas apressadas, lojas abertas, todos rumo ao trabalho. E a Liberdade 104,9 FM está aqui para fazer companhia a todos vocês. E um grande abraço aos ouvintes da Zona Rural que nos acompanham online. Vamos que tem mais música chegando para alegrar sua manhã.

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0: vamos mergulhar nos temas econômicos mais quentes aqui no Bom Dia Liberdade, direto da nossa redação.
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2: A Guararapes, que é controladora da Riachuelo, aprovou a distribuição de 50 milhões em juros sobre capital próprio. O montante corresponde ao valor bruto de 9 centavos por ação. E terão direito ao provento os investidores com posição acionária até o dia 30 de junho. A partir do dia 1º de julho, as ações passam a ser negociadas na condição ex-JCP, sem direito ao recebimento do pagamento.
3: João Gustavo.
4: Vai, Murilo.

0: Essa foi boa demais. Não vá embora. Temos mais melodias incríveis vindo aí no Bom Dia Liberdade. É hora de uma breve interrupção para o intervalo comercial na Rádio Liberdade 104,9 FM. Não demora nada. Já estou de volta.
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9: 96.
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0: E cá estamos novamente na Rádio Liberdade 104,9 FM. Com vocês, Alessandra Deitos. É sempre um grande prazer. Vejam só como o centro já está cheio de vida nesta manhã. Muita movimentação, comércio a todo vapor e muitos já no caminho do trabalho. A Liberdade FM está aqui para fazer parte de toda essa energia. Um forte abraço aos nossos queridos ouvintes rurais que estão curtindo a programação pela web. Vamos continuar porque tem ótima música chegando para turbinar seu dia.

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demais, queridos ouvintes. Vocês estão se deliciando com o Bom Dia Liberdade com Alessandra Deitos. Sempre envolvidos nesse clima descontraído, popular e radiante. Vamos continuar com nossa sequência de hits imperdíveis aqui no Bom Dia Liberdade.

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2: Paris Saint-Germain, um dos clubes mais badalados da Europa, está se preparando para uma verdadeira reformulação em seu elenco. O PSG já encaminhou as saídas de 3 jogadores importantes que não farão parte dos planos para a próxima temporada. Estamos falando de Gonçalo Ramos, Kangin Lee e Kolo Muani. Segundo as informações que chegam do mercado europeu, esses 3 atletas já têm destinos bem encaminhados para a próxima janela de transferências. O clube francês está em fase avançada de negociação para liberar Gonçalo Ramos, Kangin Lee e Kolo Muani, que devem buscar novos ares em outras equipes. Uma movimentação estratégica do PSG para ajustar o seu plantel.

0: Que manhã maravilhosa aqui no Bom Dia Liberdade. Fique ligado que já já tem mais músicas, atualidades e amizade esperando por você. Já volto.
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4: 9:24.
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9: 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Aqui estou novamente com Bom Dia Liberdade. Então, já deu um pulo ao café nesta manhã? O clima está ótimo por aqui em Água Boa. O fluxo de pessoas aumentando e a Liberdade FM te fazendo companhia. Com a Liberdade FM, sua manhã fica muito melhor.
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gosta de música, hein? Perfeita para animar amanhã aqui em Água Boa. E vamos que vamos, sem perder o embalo. Segue mais um set incrível na Rádio Liberdade 104,9 FM.

0: Rádio Liberdade 104,9 FM, trazemos dicas de saúde e bem-estar especialmente para você. Curioso para saber o que temos hoje?
1: Primeiro faça a solução com vinagre. Para 100 ml de vinagre, utilize 500 ml de água. Se quiser fazer em menor proporção, sempre faça a medição de uma parte de vinagre para 5 de água. Coloque o líquido em um borrifador ou então faça um furinho na tampa de uma garrafa PET. Aplique pelo cabelo, principalmente no couro cabeludo, e massageie com os dedos. Deixe o vinagre agir nos fios por 5 minutos. Lave o cabelo com um mousse de costume, com shampoo, condicionador e, de preferência, com água morna a fria.

0: tiveram, querido, obrigado pela presença aí, tá? Tamo junto, Renatinho também.
1: Tá de verdade, tá bom demais.
2: Um caloroso abraço aos que encerram o expediente e agora estão indo pra casa, sintonizados na Liberdade FM. Nosso sincero obrigado. 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

0: notícia de manhã no Bom Dia Liberdade. Em breve, mais música, informação e companhia para você. Fique ligado, logo mais eu retorno.
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6: 9h44.
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3: De volta, continue conosco porque já vem outra ótima música para deixar sua manhã ainda mais animada.

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Garoto, que sucesso essa música! E amanhã continua no mesmo ritmo aqui no Bom Dia Liberdade. Só música de qualidade e boa companhia para quem já está na ativa. Segue o som, porque ainda tem mais música de qualidade chegando na Rádio Liberdade 104,9 FM. Tá na Liberdade, tá bom demais!

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1: Ô, meu irmão, o tempo tá fechando, hein?
2: Vamos fazer rasco que vem chuva aqui no Pantanal.
1: Ah, mas dá tempo de fazer um último ponteiro.

0: Incrível essa última sequência de músicas. Vamos agora dar uma paradinha rápida para um comercial. Mas não saia daí. Logo mais tem música de qualidade.
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0: Não saia daí. Voltamos já.
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7: 10:01.
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11: E cá estamos de volta, com alguns atarefados no comércio, outros viajando pelas rodovias e tem quem aumente o rádio para aproveitar boa música junto conosco. Vamos animar porque logo mais tem aquela faixa que é sucesso garantido na Rádio Liberdade 104,9 FM. Tá na Liberdade, tá bom demais!

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Essa música realmente eleva o espírito de qualquer manhã. E o Bom Dia Liberdade continua aqui, fazendo sua manhã mais alegre na Rádio Liberdade 104,9 FM. Preste atenção, o movimento do almoço vai começar a crescer na cidade, viu? Os restaurantes estão enchendo, o comércio com aquela movimentação gostosa e nós aqui com você até às 11 horas. Vamos direto ao ponto, porque tem mais música de qualidade vindo aí na sua Liberdade FM.

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1: Está curtindo a liberdade? Está ótimo demais. Só rola um hits por aqui. Vamos fazer um intervalo rápido para nossos anúncios. Voltamos logo.
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1: 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Não saia daí, voltamos já.
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4: 10:20.
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9: Aqui estamos nós novamente no Bom Dia Liberdade. Continuamos trazendo o melhor da música na Rádio Liberdade 104,9 FM, alegrando sua manhã em Água Boa, Mato Grosso. Você está na Liberdade, está perfeito. Agora vamos continuar porque montei essa programação pensando em você.

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Flores. Essa realmente é uma das minhas favoritas. E o tempo voa aqui no Bom Dia Liberdade, sempre com aquela atmosfera descontraída, simples e música de qualidade para te acompanhar. Bom dia! Água Boa já despertou com tudo hoje e nós estamos aqui na Rádio Liberdade 104,9 FM, fazendo aquela boa companhia. Não dá para perder tempo, porque já vem aí mais uma série de sucessos na Liberdade FM. Ela...

0: essa foi sensacional. Não saia daí, porque logo mais temos mais melodias para você no Bom Dia Liberdade. Pausa rápida para o intervalo comercial, agora na Rádio Liberdade 104,9 FM. Não saia daí. Retorno em um piscar de olhos.
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7: 10h39.
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0: Olha só, estamos aqui mais uma vez. Comerciantes em ação, viajantes nas rodovias e muita gente elevando som para curtir ótimas músicas conosco. Prepare-se, pois está chegando mais um sucesso que todo mundo adora ouvir na Rádio Liberdade 104,9 FM. Tá na Liberdade, tá bom demais.

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1: Atenção, pessoal, já estamos na época da seca. Não esqueçam de beber bastante água para evitar a desidratação e manter a saúde em dia. Um abraço carinhoso para quem está no setor industrial. Um ótimo trabalho a todos nesta manhã. E para você que está ao volante pelas ruas do nosso amado município, nosso muito obrigado por nos acompanhar. Você está na Liberdade 104,9 FM. Tá na Liberdade, tá bom demais.
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Poxa, essa música arrasa demais. E amanhã continua em alto estilo aqui no Bom Dia Liberdade. Sempre com as melhores músicas e a melhor companhia para você que começa o dia a todo vapor. Continuemos, porque já vem outra música incrível pela Rádio Liberdade 104,9 FM. Tá na Liberdade, tá bom demais.

0: E assim concluímos mais um Bom Dia Liberdade. Gratos pelo afeto, pela audiência e pela companhia de todos vocês nesta manhã na Rádio Liberdade 104,9 FM. Enviamos um abraço especial aos nossos amigos comerciantes da zona rural, aos motoristas e aos trabalhadores. E a cada ouvinte que esteve conectado conosco, trazendo felicidade, notícias e muita música boa para a sua manhã. Não desligue da programação da Rádio Liberdade FM, a primeira de Água Boa Mato Grosso. Lembre-se, tá na Liberdade, tá bom demais mesmo. Eu, Alessandra Deitos, estarei com você novamente amanhã, a partir das 8 horas da manhã, em mais um episódio do Bom Dia Liberdade. Deus abençoe você, tenha um dia incrível e até logo.
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2: 11 horas.
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0: é isso aí, ó.
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4: 11:22.
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0: Limões.
1: Valeu, César Melodes Fabiano, sucesso pra vocês.
2: Valeu, Cowboys.
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3: 11:41.
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3: Meio-dia e um minuto.
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1: Quinta-feira, 2 de julho de 2026, está começando no seu rádio a edição 4784 do Jornal Mato Grosso no ar, o maior programa de rádio jornalismo do estado de Mato Grosso.
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1: Eu sou Mariana Ramon e destaco as principais notícias de hoje para você que nos acompanha por uma das dezenas de emissoras de rádio que veiculam o Jornal Mato Grosso no ar. Fitiet no Brasil é lançada em Campo Novo do Parecis. Governo federal entrega viaturas e 20 milhões de reais para a saúde em Mato Grosso. Suspeito de matar professora é preso em zona rural de Castanheira. Entidades do agro cobram do governo federal medidas estruturais para Mato Grosso. Vamos conferir também as informações de mercado agrícola e pecuário.

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0: agora uma breve reflexão que está no livro de Jeremias, capítulo 29, versículo 11.
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0: Porque eu bem sei os pensamentos que tenho a vosso respeito, diz o Senhor, pensamentos de paz e não de mal, para vos dar o fim que esperais.
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0: Caso você queira interagir com nossa equipe, entre em contato conosco pelo e-mail jornalmatogrossonoar@gmail.com. Faremos nosso primeiro intervalo e voltaremos com as notícias.
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0: meio-dia e 7 minutos.
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0: Meio-dia e 8 minutos.
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4: Abrimos este bloco de notícias com a previsão do tempo para o estado de Mato Grosso.
3: Chuva ou sol, frio ou calor, vamos de previsão do tempo.
4: Segundo a agência Climatempo, Clima e Previsão, o

0: tempo nesta quinta-feira em Mato Grosso vai estar com sol com muitas nuvens. A temperatura no estado permanece estável e terá a mínima de 17 e máxima de 35 graus.
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0: O município de Campo Novo do Parecis deve sediar em setembro a FIT Etno Brasil, reunindo 6 municípios da região para apresentar suas potencialidades turísticas e econômicas. Confira os detalhes com o Rômulo Bessa.
2: Campo Novo do Parecis dá mais um passo para fortalecer o turismo como alternativa de desenvolvimento econômico. O município lançou oficialmente nesta semana a FIT Etno Brasil 2026, evento que será realizado entre os dias 4 e 6 de setembro e pretende colocar a região em evidência no cenário nacional e internacional. A feira reunirá os municípios de Campo Novo do Parecis, Tangará da Serra, Sapezal, Brasnorte, Campos de Julho e Barra do Bugres, integrantes da instância de governança regional Nascentes. A proposta é apresentar aos visitantes a diversidade cultural, as belezas naturais e o potencial econômico da região, com destaque para o etnoturismo e o turismo sustentável. O secretário municipal de turismo de Campo Novo do Parecis, Cláudio Roberto, deu detalhes do evento.
3: É um evento voltado ao trade turístico, né? Os hotéis, os restaurantes que já receberam os convites, entendeu? A FIT Etno Brasil, que acontece no dia 4 a 6 de setembro em Campo Novo do Parecis, onde nós vamos receber aí mais de 10 países, mais de 24 repórteres de fora do país, dentro do país, entendeu?
2: A expectativa é ampliar a visibilidade do destino e estimular investimentos, movimentando setores como hotelaria, gastronomia, comércio e transporte. No jantar de lançamento nesta semana, o prefeito de Tangará da Serra, Vander Masson, falou sobre a participação no evento.
4: E esse evento que vai ter no futuro aí, importante para desenvolver o etnoturismo. E nós estamos em bloco, unidos, para cada vez mais fortalecer esse trabalho em conjunto, para que realmente seja todas essas aldeias que estão homologadas pela FUNAI, com os planos de visitações, né? Um plano todo apresentado para toda a população regional, mato-grossense, brasileira e internacional, que a nossa meta, nosso objetivo é atrair o público estrangeiro para o etnoturismo aqui da nossa região.
2: A expectativa é para que a feira contribua para consolidar Campo Novo do Parecis como referência em etnoturismo, segmento que alia a valorização das comunidades indígenas, da cultura regional e da preservação ambiental. Reconhecido neste ano como a capital do etnoturismo de Mato Grosso, Campo Novo do Parecis aposta na FIT Etno Brasil para transformar o turismo em um dos principais motores de geração de emprego, renda e desenvolvimento para toda a região. De Sorriso, Rômulo Bessa para o Jornal Mato Grosso no Ar.
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0: Governo de Mato Grosso entrega chaves da casa própria para 130 famílias em Várzea Grande. Mais informações com o Thiago Vital.
5: O governo de Mato Grosso entregou nesta terça-feira, 30 de junho, 130 moradias dos residenciais Madri e Verona em Várzea Grande. Os imóveis fazem parte do programa Ser Família Habitação, na modalidade Entrada Facilitada, que concede subsídios de até R$25 mil para ajudar famílias na compra da casa própria. O governador Otaviano Piveta destacou que a parceria entre o governo de Mato Grosso, o governo federal e a Caixa Econômica Federal tem sido fundamental para ampliar o acesso das famílias à casa própria.
6: Isso mostra a importância do Estado com o financiamento da Caixa Econômica, tem subsídio também do governo federal. É uma soma de esforços para proporcionar a oportunidade das pessoas adquirirem sua casa própria.
5: Responsável pela operacionalização do programa, o presidente da MTPAR, o Ener Santos, detalha a entrega das moradias e os benefícios oferecidos às famílias contempladas.
7: Hoje mais uma grande entrega do programa Ser Família Habitação, mais 130 famílias sendo beneficiadas aqui em Várzea Grande, um investimento em subsídio mais de 3,5 milhões e um fato interessante que aqui 85% das famílias ganham menos de 2 salários mínimos, ou seja, quem mais precisa está sendo beneficiados. E 65% desse público são mulheres.
5: Depois de anos de expectativa, as famílias contempladas comemoraram a conquista da casa própria. Para muitos, a entrega das chaves representa o início de uma nova etapa da vida.

0: como para a Evelyn, que destaca a agilidade na execução da obra e o cumprimento do prazo da entrega do imóvel.
1: Eu fiquei muito feliz porque foi bem antes do prazo, foi bem facilitado, eu consegui, assim, em um mês conversando com a imobiliária, eu consegui já bem fácil, então é muito bom, isso é muito gratificante.
0: Segundo o presidente da MTPAR, o Ener Santos, o programa Ser Família Habitação vai continuar recebendo investimentos para ampliar o número de moradias em Mato Grosso e atender mais famílias.
2: O programa agora vai, a nossa meta é 60 mil casas, o governador Taviano Piveta está colocando mais 1,5 bilhão, maior investimento da história em habitação. Nós estamos muito felizes em poder participar desse momento e fazer essas entregas que o Mato Grosso precisa.
0: Reportagem Tiago Vital.
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4: O Senado aprovou o projeto que autoriza a venda e o uso de spray de pimenta para defesa pessoal de mulheres a partir dos 16 anos. A proposta agora segue para a sanção do presidente Luiz Inácio Lula da Silva. Pelo texto, mulheres maiores de 18 anos poderão adquirir o dispositivo automaticamente. Já adolescentes entre 16 e 18 anos precisarão de autorização dos responsáveis para a compra. O relator da proposta, senador Laércio Oliveira, afirmou que a medida busca ampliar a proteção das mulheres diante dos casos de violência e feminicídio, além de estabelecer regras nacionais para a comercialização e o uso do equipamento. O projeto prevê que o spray seja de uso individual, tenha limite de 50 ml e não contenha substâncias letais. O uso indevido poderá gerar sanções como multa, apreensão do dispositivo e proibição de nova compra por até 5 anos.
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4: Exploração sexual de vulneráveis pode ter penas mais duras. A proposta busca preencher uma lacuna na legislação brasileira ao ampliar a responsabilização de criminosos que exploram pessoas sem condições de oferecer resistência ou discernimento suficiente sobre a situação. Quem traz os detalhes é o Rodrigo Rezende.
5: Submeter, induzir ou atrair para prostituição ou qualquer outra forma de exploração sexual pessoas vulneráveis que não tenham o necessário discernimento sobre o ato pode levar à prisão de até 16 anos. Esse é o objetivo de projeto aprovado pela Comissão de Direitos Humanos. A autora da proposta, senadora Jussara Lima, do PSD do Piauí, afirma que a medida busca ampliar o escopo previsto no Código Penal, que já incluía crianças e enfermos, e a ideia é dar ainda mais segurança aos diversos grupos vulneráveis no país.
6: O projeto, ele tipifica o crime de submissão à prostituição ou a outras formas de exploração sexual, inclusive nos casos em que a vítima, por qualquer outro motivo, ela não tenha condições de oferecer resistência. A medida busca preencher uma lacuna na legislação brasileira, ampliando a responsabilização de criminosos que se aproveitam de vulnerabilidade das vítimas.
5: O projeto também eleva para até 12 anos a pena quando a vítima for coagida por alguém próximo a ela, como ressalta o relator do projeto, senador Rogério Carvalho, do PT de Sergipe.
7: Merece destaque a previsão de agravamento quando a coação é exercida contra a vítima ou seus familiares, alcançando seu grau máximo de reprovação quando perpetrada pelos próprios familiares ou pessoas do círculo íntimo da vítima.
5: A proposta segue para análise da Comissão de Constituição e Justiça. Da Rádio Senado, Rodrigo Rezende.
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4: 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Após um intervalo, voltaremos com mais notícias.
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2: Meio-dia e 19 minutos. 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
10: O Jornal Mato Grosso no Ar volta agora com a previsão do tempo para a capital mato-grossense.
9: Chuva ou sol, frio ou calor, vamos de previsão do tempo.
10: Segundo a agência Climatempo, Clima e Previsão, o tempo nesta quinta-feira em Cuiabá será de sol com muitas nuvens durante o dia e períodos de céu nublado, noite com muitas nuvens também. A temperatura na capital permanece estável, com máxima de 31 graus.
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10: Várzea Grande foi palco da entrega de viaturas e ambulâncias do Serviço de Atendimento Móvel de Urgência, o SAMU, e mais de 20 milhões de reais em investimentos do governo federal para reforçar a rede municipal de saúde. Mais informações com o Sérgio Pastor.
11: O município foi escolhido pelo governo federal para sediar a entrega de equipamentos de saúde destinados a quase 80 municípios de Mato Grosso. Ao todo, os investimentos somam aproximadamente 30 milhões de reais. Os investimentos fazem parte de um conjunto de ações para fortalecer o atendimento à saúde e impulsionar obras consideradas prioritárias para o desenvolvimento da cidade. A entrega faz parte de um pacote com mais de 300 veículos destinados aos municípios mato-grossenses, garantindo mais estrutura e qualidade no atendimento à população. São ambulâncias, vans, micro-ônibus e odontomóveis que vão ampliar o acesso aos serviços de saúde. Durante a cerimônia, a prefeita Flávia Moretti destacou que os investimentos chegam em um momento importante para a saúde do município e defendeu a parceria entre os governos para ampliar o atendimento à população.
12: Todos esses veículos aqui hoje entregue vai fortalecer a saúde do estado de Mato Grosso.
11: Do total, cerca de 14.857.000 reais vão reforçar os atendimentos de média e alta complexidade, como consultas especializadas, exames, cirurgias e internações hospitalares. Outros 5.142.000 reais serão aplicados na atenção primária, fortalecendo o atendimento das unidades básicas de saúde. O secretário executivo do Ministério da Saúde, Adriano Massuda, reforçou a importância das viaturas para dar agilidade na prestação de atendimento de saúde.
13: Mais de 400 veículos para fortalecer o Sistema Único de Saúde, a nossa rede de urgência, também de ambulâncias do SAMU. A gente sabe o quanto isso é importante para a segurança dos pacientes. Então é para a gente poder qualificar a estrutura de transporte, que é extremamente importante. 90 veículos, 142 municípios do Mato Grosso vão ser contemplados com essas entregas.
11: A expectativa é que os investimentos tragam melhorias na qualidade dos serviços públicos e ampliem a capacidade

0: do Estado e dos municípios de atenderem a população nos próximos anos. De Brasília, Sérgio Pastor, para o Jornal Mato Grosso no Ar.
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2: Fim da escala 6x1 é discutida em sessão temática no Senado. A proposta continua parada na Secretaria Legislativa da Casa. A repórter Priscila Mazenotti tem os detalhes.
3: O Senado começou as discussões sobre a PEC 6x1 nesta quarta-feira, 35 dias depois do texto ter chegado à casa. Foi uma sessão temática para ouvir centrais sindicais, ministros e representantes de empresários. De um lado, trabalhadores pedindo pressa na aprovação. De outro, setor econômico querendo prudência nas discussões. E no meio, o presidente da casa, Davi Alcolumbre, sem cravar uma data para a votação. Ele se reuniu com os senadores antes da sessão temática começar. O senador Paulo Paim afirmou que Alcolumbre mostrou boa vontade e que até achou que a regra de transição aprovada na Câmara era muito longa. Foi a transição da redução da jornada semanal, primeiro de 44 para 42 horas e depois para 40 horas, sem redução de salário.
4: O Davi passou a impressão para nós que se uma emenda de redação, ele chamou inclusive o assessor dele, resolver, poderá entrar em vigor imediato a partir da promulgação. Claro que isso é um estudo que vai ser feito, se é possível.
3: Mas isso é lá na frente. Primeiro, a PEC precisa chegar à Comissão de Constituição e Justiça. E quanto a isso, não há uma data ou definição se vai ocorrer antes ou depois do recesso, que começa daqui a 2 semanas, no dia 18. A líder do governo, senadora Tereza Leitão, afirmou que tudo vai ser avaliado no dia a dia e complementou.
5: Não é um calendário eleitoral, é um calendário parlamentar, é um calendário do Congresso. Então vamos analisar depois desse debate qual é o próximo passo que daremos com essa convicção de que o interesse pela aprovação do fim da jornada 6x1 é o interesse que nos une.
3: Também presente na reunião, o presidente da CUT, a Central Única dos Trabalhadores, o Sérgio Nobre, considerou que a conversa com o Alcolumbre foi boa. Afirmou que o presidente da casa se mostrou sensível ao tema e disse que está confiante quanto à rapidez na aprovação do texto. Da Rádio Nacional em Brasília, Priscila Mazenotti.
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2: Um homem de 46 anos de idade foi preso ontem, suspeito de assassinar a própria namorada, uma professora da rede municipal de ensino de Castanheira. Mais informações na reportagem do Rômulo Bessa.
6: O namorado de uma professora assassinada nesta semana em Mato Grosso foi preso durante uma operação em um acampamento na zona rural do município de Castanheira.

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1: 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Depois do intervalo, voltaremos com as notícias do agro brasileiro.
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2: Meio-dia e 32 minutos.
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8: Agora vamos conferir no Jornal Mato Grosso no Ar a previsão do tempo para a região de Colniza.
7: Chuva ou sol, frio ou calor, vamos de previsão do tempo.
8: Segundo a agência Climatempo, Clima e Previsão, o tempo nesta quinta-feira na região de Colniza será de muitas nuvens o dia todo, com aberturas de sol. A temperatura na região permanece estável e terá a máxima de 32 graus.
7: É hora de destacar as notícias do campo. 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
8: Após o lançamento do Plano Safra 26-27, entidades do setor em Mato Grosso consideram o planejamento do governo como insuficiente para enfrentar gargalos estruturais do crédito rural. Mais informações na reportagem do Sérgio Pastor.
9: Na avaliação das entidades ligadas ao setor, apesar do volume total anunciado, a composição dos recursos exige atenção. O crescimento do plano foi puxado pelos investimentos, enquanto a principal frente de apoio ao ciclo produtivo, custeio e comercialização teve redução nominal. Para a Associação dos Produtores de Soja e Milho de Mato Grosso, mais que números bilionários, o Plano Safra precisa garantir crédito acessível ao produtor. Essa preocupação já havia sido levada pela entidade ao Ministério da Agricultura e Pecuária em março, antes do lançamento do PAP 2026-2027. Na ocasião, a ProSoja Mato Grosso defendeu que o endividamento rural fosse tratado como prioridade da política agrícola. A avaliação é que não basta ampliar o volume nominal de

0: recursos se o produtor enfrenta restrição de acesso a novos financiamentos, dificuldade para renegociar passivos e comprometimento da capacidade de pagamento. O presidente da ProSoja Mato Grosso, Lucas Costa Beber, disse que conversou com o vice-presidente da República, Geraldo Alckmin, e pediu medidas para renegociação da dívida dos produtores.
1: Pedimos já apoio na visita do vice-presidente da República, Geraldo Alckmin, na ocasião da inauguração do novo trecho da ferrovia da Rumo aqui no estado, na qual protocolamos dois pedidos, um pedindo uma trégua de 90 dias na execução e cobrança de dívidas até que seja pacificado o PL 5122 para que haja um acordo entre o Legislativo e o Poder Executivo para trazer uma linha de financiamento para prorrogação e alongamento de dívidas.
0: A Federação da Agricultura e Pecuária de Mato Grosso, a FAMATO, avalia que o Plano Safra 2026-2027 trouxe avanços importantes, especialmente na redução das taxas de juros e no reforço das linhas de investimento. Ainda assim, para a entidade, as medidas permanecem insuficientes para enfrentar gargalos estruturais do crédito rural, sobretudo em estados de grande escala produtiva como Mato Grosso. Para o superintendente da FAMATO, Clayton Gauer, o reajuste não recompõe a inflação do período e permanece abaixo da demanda apresentada pelo setor produtivo. As entidades reforçam que continuarão atuando junto ao Ministério da Agricultura, ao Congresso Nacional e às demais entidades do setor para defender a atualização dos critérios de enquadramento dos produtores, a ampliação do seguro rural, a redução da burocracia para acesso ao crédito, o fortalecimento das linhas de investimento e a conclusão de uma solução estruturada para o endividamento rural. De Brasília, Sérgio Pastor, para o Mato Grosso Rural.
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3: A jornalista de agronegócios e sócia da Comunicativas, Lilian Munhoz, está chegando com um boletim Conexão Agro e fala hoje sobre Plano Safra e enfrentar o desafio de levar crédito ao campo em meio a dívidas e tensões globais. Vamos acompanhar.
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4: Olá, meus amigos, aqui é Lilian Munhoz, é um grande prazer estar com vocês em mais uma semana, trazendo destaques do nosso agronegócio e o Plano Safra enfrentando aí o grande desafio de levar crédito ao campo em meio a dívidas e tensões globais, né? Plano Safra sendo divulgado nesta semana, finalzinho aí de junho, começo de julho, quando entra em vigor, de fato, é um momento muito esperado, né? Por causa da importância que ele tem para ser uma ferramenta de crédito aí aplicada ao agronegócio. Mas a gente sabe também que a combinação entre juros elevados, aumento do endividamento rural e muitas incertezas provocadas pelo cenário internacional, tudo isso veio transformando o acesso ao crédito em uma das principais preocupações do setor. A gente sabe que o agronegócio vive uma grande crise de crédito, com um aumento muito grande de número de recuperações judiciais por parte das empresas. Então, embora a expectativa fosse de um novo incremento nos recursos destinados ao financiamento agropecuário, a discussão dentro do mercado já não era somente no volume anunciado pelo governo, e sim na capacidade efetiva desses recursos chegarem ao campo em um ambiente de maior cautela por parte das instituições financeiras. Nós conversamos com o Volney Arruda, ele é CEO da Plantai Agrocrédito, e ele comentou que o Plano Safra é um instrumento fundamental para o agronegócio, mas a necessidade de recursos do setor é muito superior ao que tradicionalmente é disponibilizado. O agronegócio brasileiro demanda algo em torno de R$1 trilhão, R$1,5 trilhão de reais por ano. E a gente tem menos da metade disso aí sendo suprido por parte do Plano Safra, né? E a gente está vivendo, então, aí um grande desafio também em relação à taxa de juros, a taxa Selic, a taxa básica, em 14,25% ao ano, embora o mercado trabalhe com a expectativa de cortes graduais ao longo do segundo semestre, o custo deste financiamento continua pressionando as decisões de investimento dentro das propriedades. Seguimos acompanhando o mercado, né, a economia totalmente ligada àquilo que está acontecendo no agronegócio. Seguimos acompanhando então para trazer as notícias e as repercussões aqui para vocês. Um abraço a todos, Lilian Munhoz, direto de São Paulo.
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3: Vamos saber agora as mais recentes informações de mercado com o jornalista especializado em economia de agronegócios e mercados agropecuários, Walter Puga Júnior, direto de São Paulo.
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5: Bom dia a todos que acompanham Mato Grosso no ar. Vamos ao fechamento do mercado deste primeiro dia do mês de julho, com o dólar em alta, alta acentuada, que trouxe novamente um avanço do dólar frente ao real, terminando próximo de R$ 5,21. Tudo isso ocorre por conta de muita incerteza no mercado financeiro internacional e mais do que isso, com o resultado do anúncio feito pelo governo americano nesta quarta-feira de sanções contra dois brasileiros, três empresas baseadas no Brasil e uma empresa portuguesa por conta de ligação com a facção criminosa Primeiro Comando da Capital, o PCC. Bom, isso repercutiu negativamente no mercado financeiro brasileiro, por isso houve aí também uma ajuda para o avanço do dólar. Independente disso, o dólar vem avançando também fora do Brasil. O índice dólar subiu 0,24% e passou de 101.200 pontos no fechamento dos negócios. Portanto, o mercado internacional avança com o dólar frente às demais moedas. No mercado dos principais produtos agropecuários, de novo uma baixa para boi gordo. Boi gordo recuou em média preços na Bahia, em Goiás, no Mato Grosso do Sul, Minas Gerais, no Pará, Rondônia e até em Tocantins. Bom, o que ocorre no mercado de boi gordo não é surpresa. No Mato Grosso, outro dia de baixa. Segundo a Datagro, em média, boi gordo é negociado no Mato Grosso próximo de R$ 321 arroba, uma queda na média dos negócios com boi gordo no Mato Grosso de 1,21%. A queda para os preços do boi gordo também chegou a São Paulo, que recuou mais um pouco. Agora, São Paulo tem negócios, em média, segundo a Datagro, abaixo de R$ 336 a arroba. O CPEA também aponta desvalorização para boi gordo no estado de São Paulo, em média R$ 335,30 a arroba. Ou seja, R$ 335,30 a arroba, o CPEA aponta no seu levantamento uma queda de 0,33%. Começa o mês com o boi gordo de novo em baixa. Lembrando que em junho o mercado já amargava em São Paulo queda de 3,80%. Na bolsa, outro ajuste negativo. O último negócio com boi gordo para julho, R$ 329,75 arroba. E o último negócio para outubro, no mercado futuro da Bolsa Brasileira, R$ 343,50 a arroba. Enquanto isso, no mercado de milho, alguma recuperação. Milho na região de Campinas, em São Paulo, sobe e volta a operar em média acima de R$ 64 a saca. Uma alta no indicador CPEA para milho em São Paulo de 0,69%. Ou seja, o mês começa com recuperação para as cotações do milho em São Paulo. O mesmo ocorreu no Mato Grosso. Segundo corretores que atuam em Campo Novo do Parecis, milho volta à faixa de R$ 40 a saca, ou seja, recupera a perda dos últimos dias e teve alta nesta quarta-feira de 1,27%. Em Sorriso e Lucas do Rio Verde, milho também subiu quase 0,90% e voltou à faixa de R$ 40,70 a saca. Milho sobe no Mato Grosso e sobe também em outras regiões do país. Em Luiz Eduardo, Magalhães e Barreiras, milho volta a operar em alta na faixa de R$ 54 a saca. Milho também teve alta em outras regiões, como em Santa Catarina, onde é negociado na região de Campos Novos a R$ 65 a saca. Nos Estados Unidos, também alguma recuperação para os preços do milho. O último negócio no vencimento de dezembro opera aí no final do dia, lá nos Estados Unidos, a $4.42 por bushel. Ou seja, em uma semana, milho nos Estados Unidos para dezembro subiu 1,73%. Apesar da expectativa de uma boa safra de milho no Brasil, os preços retomam o movimento de alta. E o governo publicou uma medida provisória concedendo subvenção a produtores de cana.

0: Indiana do Nordeste. O anúncio foi feito pelo governo nesta quarta-feira. Será concedida uma subvenção de 270 milhões de reais aos agricultores do setor que foram afetados pelo tarifaço dos Estados Unidos em 2025. O governo federal publicou nesta quarta-feira, no Diário Oficial da União, essa medida provisória 1374. Concedendo aí 270 milhões de reais aos produtores de cana-de-açúcar do Nordeste, aqueles que foram afetados, né, pelo tarifaço de Donald Trump no ano passado e pelos baixos preços do açúcar. A medida foi assinada na terça-feira pelo presidente Lula durante a apresentação do Plano Safra para a Agricultura Familiar. Agora o governo poderá conceder R$ 12 por tonelada de cana-de-açúcar produzida, desde que comprovadamente entregue às usinas, destilarias ou cooperativas localizadas no Nordeste durante a safra 25-26. A Federação dos Plantadores de Cana do Brasil, a FEPLANA, estima que a medida vai beneficiar 16 mil agricultores que hoje empregam 60 mil trabalhadores no Nordeste. E essas são as principais informações desta quarta-feira. Eu encerro por aqui, Walter Puga Júnior, de São Paulo.
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2: Estaremos de volta na sexta-feira, neste mesmo horário. 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
3: Meio-dia e 49 minutos.
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6: Olá, dia primeiro de julho. Bora começar tudo de novo. Tudo bem, tudo jóia. Prazer, eu sou Fernando Leme. Estamos no ar a partir de agora.
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6: Vamos lá, é o Hits Mais no ar a partir de agora. Nosso muito obrigado aí pela sua sintonia. Nosso muito obrigado aí pelo seu carinho. Como é que foi seu último dia do mês de junho? Como é que tá sendo aí o começo do mês de julho? Esperamos aí que seja um dia maravilhoso, né? Um dia promissor. Esperamos que seja um início de mais uma etapa de nossas vidas, que seja assim de pé direito e que tudo de bom aconteça nesse mês de julho. Olha, hoje quem faz aniversário é a cantora Marisa Monte, Amália Rodrigues, fadista. Ela faria aniversário hoje, morreu em 1999. Liv Tyler, atriz. A princesa Diana faria aniversário hoje, já falecida. Gerald Thomas, dramaturgo. O cantor e compositor Alceu Valença está fazendo aniversário hoje. Sidney Pollack, cineasta, faria hoje também, já falecido. Hoje, dia 1º de julho, estamos comemorando o Dia Internacional do Reggae. Hoje também é o dia da vacina BCG, é o Dia Mundial da Arquitetura, é o dia da comunidade madeirense e o dia das almas dos antepassados também.
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Que estendeu a mão a ela nos momentos mais difíceis da família e ela jamais esqueceu e agora retribuiu. Olha que legal, hein? Uma mulher de 48 anos decidiu usar parte da fortuna de 1 milhão de libras, quase 7 milhões de reais, que recebeu para presentear os vizinhos com 5 mil libras, quase 35 mil reais, para que eles para eles fazerem a primeira viagem internacional da família. A atitude emocionou a comunidade onde ela vive há 14 anos em Dartford, no condado de Kent, na Inglaterra. Boas vizinhanças são uma das maiores bênçãos da vida, né? Olha, cara, que é isso? A mulher ganhou 1 milhão de libras e deu o equivalente a 35 mil reais à vizinha para que ela pudesse fazer a viagem dos sonhos dela. Parabéns, é isso aí.

0: trilha sensacional, muita música boa pra você no seu dia. Esteja você em casa, no trabalho, obrigado pela audiência, dando uma caroninha pra gente, hora de mandar alô. Quem mandou o WhatsApp aí pra nossa programação é o Leandro, o Pablo Magalhães também tá na sintonia, a Nathalie, a Denise Vieira, obrigado pelo carinho, a Márcia, a Cristina estão no trabalho acompanhando o nosso programa, o Lindomar também e o Evandro. Obrigado pelo carinho, daqui a pouquinho tem mais alô. Vai mandando seu WhatsApp aí.
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1: 1:07.
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3: E a gente segue por aqui com muita música boa.
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3: 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E vamos lá, se prepara aí porque tem muito mais sucesso chegando.

que esse comunicado aqui já tá rolando, já existe, mas pra quem não sabe ainda, a WhatsApp agora terá o nome do usuário no lugar do número de telefone para poder aumentar a privacidade das pessoas. Já tem isso já, né? O aplicativo ele liberou essa semana a reserva antecipada dos nomes de usuário. Os nomes de usuário são o nosso último recurso para tornar o WhatsApp ainda mais privado, disse a plataforma. Para poder conseguir o arroba do seu nome no telefone, é preciso entrar no aplicativo do WhatsApp e fazer a reserva. Você pode atualizar o aplicativo para conseguir fazer a mudança. Deixa eu ver aqui na internet, você vai encontrar, porque senão para eu ler tudo vai ficar muito grande. Mas ó, você vai abrir as configurações, vai clicar em conta, depois você vai selecionar nome de usuário, vai escolher o apelido desejado e clicar em salvar, né? Segundo o aplicativo, mais de 3 bilhões de usuários poderão reservar nomes. A empresa explicou que liberou recurso antecipadamente justamente para poder aumentar as chances de cada pessoa conseguir garantir o apelido que deseja. Vai lá.

0: meu sobrinho, Gabi.
1: Sensacional, só música boa, né? Pra quem tá aí apaixonado pela nossa programação, assim como nós somos apaixonados por vocês, os nossos queridos ouvintes. Mandar um alôzinho aqui pro meu amigo Alexander, que tá na sintonia. A Miralda também tá acompanhando a gente, o Matheus, a Cláudia, a Cecília, o Irineu, obrigado pelo carinho, a Cris, obrigado, Robson, aquele abraço pra você aí, daqui a pouquinho a gente manda mais alô.
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2: 1h24.
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5: 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E aí, galera da rádio, que energia boa a gente sente daqui, hein? Chegando junto com vocês, eu sou a Andressa Pires e tá no ar a primeira parte do seu Drops News, o programa que te deixa por dentro de tudo que rola no mundo da música, com as notícias mais quentes e os babados que você não encontra em outro lugar. Fica ligado, porque a gente começa já com uma notícia que tá dando o que falar nas redes e nos bastidores do pop internacional. Atenção pra essa. Lisa, do Blackpink, desabafa sobre fãs invasivos em meio a rumores de término com Frédéric Arnault. É, a cantora abriu o coração em uma entrevista exclusiva pra Vanity Fair. E olha, ela não fugiu do assunto delicado. A Lisa evitou falar diretamente sobre o romance, mas foi super sincera sobre a falta de privacidade que ela enfrenta, sabe? E contou um pouco sobre como alguns fãs acabam invadindo a rotina dela. É uma situação complicada para as estrelas internacionais, né? Muita pressão. Mas calma que a gente não para por aqui. Já já eu volto com mais no Drops News. Não sai daí.
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6: E vamos lá, fique ligado, viu? Porque tem muito sucesso para você por aqui.
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6: Essa é a trilha sonora da sua programação. Vamos lá, continua.

Que bom que você está acompanhando o nosso programa com muita música boa, muitas informações também, né? Do Brasil e do mundo. E as suas participações através do WhatsApp, vai mandando aí, porque daqui a pouquinho rola aquele salve, daqui a pouquinho vai rolar aquele super alô.

0: muita música boa pra quem tá na sintonia da nossa programação. Se você não participou ainda, participa aí, tá? Vamos lá, mandando alôzinhos pra Rosemary, obrigado pelo carinho, Renato Vieira também. Alô, Mauricéia, um grande beijo pra você, o Gilvan tá na sintonia, o Ângelo tá trabalhando, curtindo a gente no radinho, a Rosilene também, a Rosilene Silva e o Regis Floriano, obrigado pelo carinho. Daqui a pouquinho tem mais alô.
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0: Voltamos já.
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3: 1:40.
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mais gostosa no seu rádio. Obrigado pela audiência. Continue participando aí através do WhatsApp, porque daqui a pouquinho vai rolar aquele salve. Daqui a pouquinho vai rolar aquele alô pra quem tá acompanhando a nossa programação. Obrigado aí pela audiência. Vamos lá, a música continua.

0: coisa boa, só música maravilhosa, né? Agora é hora de mandar alô. Minha amiga Ana Maria tá na sintonia, mandando WhatsApp pra gente, o Matheus também, a Elisângela Cristina, obrigado pelo carinho, Reginaldo, Alexia, tá na sintonia, grande abraço, a Solange também, um beijo, a Silvaninha Souza, tá adorando a programação, coisa boa, obrigado pelo carinho, viu?
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0: E aí, quer mais? Então, segura que voltamos já com as melhores músicas.
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2: 1:56.
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10: E aí, galera da rádio, Andressa Pires chegando com toda a energia do Drops News pra você que tá ligado na melhor programação. Que babado, hein? A Taylor Swift e o Travis Kelce estão com planos de casamento que prometem agitar o Madison Square Garden. É isso mesmo, minha gente. O casalzão está organizando uma

Bom, nos últimos tempos a galera acompanhou aí nas redes sociais aí um nenenzinho gatinhando sozinho num dia à noite pelas calçadas de uma cidade, né? E um motoboy salvou esse bebê na rua após encontrá-lo. É uma menininha de aproximadamente um ano engatinhando sozinha de madrugada em uma avenida de Vila Velha no Espírito Santo. A criança estava apenas de fralda e percorreu cerca de 130 metros sozinha pela calçada antes de ser vista pelo motociclista. Vai vendo. Imagens de câmeras de segurança registraram o momento do resgate por volta da 1 da manhã do dia 25 de junho. Ela apareceu completamente sozinha, sem nenhum adulto por perto. Segundo moradores da região, o motoboy contou que inicialmente pensou que o vulto atravessando a rua fosse um animal. Aí ele falou que achou que era um cachorrinho, disse o vizinho. A mãe da menina, que tem 34 anos, foi presa em flagrante por abandono de incapaz. Ela disse à polícia militar que tinha ido a uma festa e deixado a filha com outro filho, que é um adolescente de 15 anos, para poder cuidar da menina. E os nomes do motoboy e da mãe não foram divulgados. Quando o motoboy se aproximou, ele percebeu que era uma criança pequena. A bebê olhou para ele e começou a chorar. Foi nesse momento que ele parou imediatamente a moto para poder ajudar. O motociclista ficou no local com a criança até conseguir apoio dos moradores. Segundo testemunhas, ele se recusou a ir embora enquanto a criança não estivesse segura. Eu não posso ligar a minha moto e deixar essa criança aqui. Eu sou um ser humano, disse um morador. A atitude emocionou os vizinhos, hein? Uma das primeiras moradoras a acolher a criança contou que a bebê estava muito fria quando foi pega no colo. Estava gelada, só de fralda, relatou a mulher. A mulher levou roupas, coberta e meias para poder aquecer a menina. E segundo os moradores, o maior medo era que algo pior pudesse acontecer. Gente, que juízo dessa manhã, hein? Fala a verdade. Pelo amor de Deus, o mundo tá acabando mesmo, né? Vamos lá, sequência de músicas por aqui. Não.

0: aquela música maravilhosa que você gosta, rola aqui na nossa programação. Nosso muito obrigado pelo seu carinho, pela sua audiência. Continue pedindo a tua aí através do nosso WhatsApp. Daqui a pouquinho a gente vai mandar aquele alô pra galera toda que tá na sintonia aí. E claro, sua canção também rola aqui na nossa programação, né? Muito bom saber que você tá aí. Esteja você em casa, no seu trabalho, esteja você aí dando uma caroninha pra gente no teu carro, no teu caminhão. Nosso muitíssimo obrigado pela tua audiência. Vamos lá, a programação não para.
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0: que você tá aí acompanhando o nosso programa. A gente fica muito agradecido pela sua audiência. Vai pedindo o seu som, mandando seu alô. Agora é hora de mandar beijinhos e beijinhos e beijinhos pra minha amiga Luluzinha Pires, a Michirlânia também tá na sintonia, obrigado pelo carinho. O Zé Bernardo também tá acompanhando a gente aí, valeu. A Marinalva Santos, o Silvio e a Gerriane também tá acompanhando o nosso programa. Um grande abraço.
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4: 11:15.
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6: E a gente tá de volta no Drops News com aquela energia que você adora pra te deixar por dentro de tudo. E olha, o mundo da música foi pego de surpresa com uma notícia que deixou muita gente preocupada. O lendário Lionel Richie, um ícone da música, passou mal durante um show e teve que abandonar o palco na abertura da sua nova turnê. É isso mesmo, gente. O artista, que tem 77 anos, sentiu uma tontura enquanto se apresentava em St. Paul, Minnesota. Imagina a situação. Ele precisou deixar o palco sem conseguir encerrar a apresentação, deixando o público e os fãs super apreensivos. Por enquanto, as próximas datas dessa série de shows americanas seguem com status de incerteza, o que é totalmente compreensível, claro. Torcemos muito pela recuperação dele, né? Afinal, a saúde vem em primeiro lugar. E a gente segue aqui, vibrando por ele e torcendo para que ele volte logo aos palcos, com toda aquela energia que a gente conhece. Fica ligado, porque tem muito mais Drops News vindo por aí. Já já eu volto com mais no Drops News.
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8: Sensacional, para você que tá aí no trabalho, nosso muito obrigado pelo carinho, tô sabendo que tem bastante gente com o radinho ligado aí no trabalho, em casa, no seu carro dando uma caroninha. Boas festas para todos vocês aí. Vamos lá, o programa não pode parar, o programa por aqui segue.
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8: E vamos lá, conferindo aí a nossa programação. Segue.

aquela música que você gosta na melhor programação do seu rádio. Você participa, você pede, a gente, né, vai anotando aqui os pedidos musicais, mandando para o programador e a qualquer momento rola na nossa programação. Vamos nessa, a música continua.

0: por aqui, a nossa programação não pode parar. Você tá curtindo aí a melhor programação musical do seu rádio. É hora de mandar alô. Deixa eu ver quem tá mandando WhatsApp. O WhatsApp bombando como sempre. Meu amigo Emerson tá na sintonia. A minha amiga Felicidade também tá junto com a gente. A Francisca Maria, obrigado pelo carinho. O Kaique, a Camille Alves. E o Diego também tá acompanhando o nosso programa aí, tá pedindo um modão aqui. Vamos colocar na programação pra você, Diego. Aquele abraço.
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0: Gente, daqui a pouquinho você continua curtindo sucessos por aqui. Não sai daí não, que eu já volto.
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2: 12:31.
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2: 2h34.
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5: Caramba, 1º de julho. Bora começar mais uma edição do Balados e Fofocas. Mais um mês em nossas vidas. Vamos começar tudo de novo a partir de agora. E eu quero saber a dica do dia pra começar bem o mês de julho, hein, Gi?
6: Isso, Fernanda, as nossas diquinhas juninas, agora oficialmente julinas. Eu vou te ensinar a fazer o milho verde perfeito hoje.
5: Milho verde, boa, boa.

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1: Ai, ai, ai, bora então com as nossas fofoquinhas por aqui, gente. Tô aqui no portal Pop Mais e o Neymar provoca, né, o guru alemão após a nova previsão frustrada na Copa. Errou de novo. O Neymar, ele voltou a usar as redes sociais pra brincar com as previsões, né, do economista alemão Joaquim Clemente durante essa Copa. Após a eliminação da Holanda, a seleção apontada como especialista como futura campeã do torneio, o Camisa 10 publicou uma mensagem direta, né, no X, que é o antigo Twitter. Olha, errou de novo. O Clemente, gente, ele ganhou destaque internacional por criar um modelo estatístico que tenta projetar resultados de Copas do Mundo, né? Pra edição de 2026, uma das previsões mais comentadas indicava que o Japão eliminaria o Brasil, né? Nesse mata-mata que aconteceu e que a Holanda conquistaria o título mundial. Ou seja, ele errou duas vezes, né? Os resultados seguiram em outro caminho. A seleção brasileira saiu atrás no placar contra o Japão, né? Mas conseguiu a virada por 2-1 e avançou no torneio. E a Holanda, que seria a campeã ali, foi eliminada pelo Marrocos nos pênaltis após empate no tempo normal e também na prorrogação. Eita, lasqueira, eu vi muita gente comentando no último jogo a respeito dessa estatística aqui. Eu não sei se é ele ou se teve outro cara que criou um sistema, eu acho que deve ser ele. E ele acertou o resultado das últimas três Copas, né? Mas pra essa, acho que não deu certo mais o esquema.
0: Já tem mais uma pra você. Vamos lá, a música tá só começando nessa hora. Vamos lá? Sim.

0: mais músicas pra você. Mandar um beijinho aqui pra Júlia. Alô, Júlia! Um beijo pra você também. Mandar aqui também pra Marta. Obrigado pelo carinho. Pra Michele também, que tá na sintonia. Já já tem a dica do dia da Gi hoje.
1: Isso mesmo. Truquezinho pro milho verde cozido perfeito. Fernando, o que que acontece? Às vezes você cozinha o milho e fala que não tem o mesmo sabor de antes, que ele tá mais duro, que não sei o quê. É porque o pessoal tá fazendo errado. Tem um jeito certo de cozinhar ele e é isso que eu vou ensinar.

0: Esse é o Babados e Fofocas, 1º de julho. Vamos ver as fofoquinhas do dia 1º. Manda mais uma aí, Gi.
1: Continua aqui no Pop Mais. E o Faustão, né? O Fausto Silva, ele fez uma rara aparição pública aí nesse final de semana que passou, durante a celebração de aniversário da esposa, Luciana Cardoso, que reuniu amigos e familiares em casa para poder comemorar os seus 49 anos. Entre os convidados, né, tinham nomes ligados à trajetória do apresentador na televisão, como Erika Schneider, né, que integrou o balé do Domingão do Faustão também ali por 7 anos. Também participaram na comemoração o humorista Tom Cavalcante, ex-assistentes de palco, né, entre elas a Carol Mearelli, a Natália Zanin também. Nas redes sociais, os convidados compartilharam registros da festa, incluindo momentos ao lado do casal e da tradicional homenagem de aniversário, né. A Erika deixou uma mensagem para Luciana e celebrou a amizade entre as duas, enquanto a Carol destacou a importância da aniversariante na tua vida.
0: Boa, daqui a pouquinho tem mais.
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1: 2:50.
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7: E aí, galera antenada? Andressa Pires chegando de novo, direto aqui no Drops News pra gente agitar seu dia. E olha, o mundo da música e das redes sociais é um fervo, né? Sempre rola algo pra gente comentar. A notícia que bombou e deixou todo mundo de queixo caído, no bom sentido, foi aquela foto que viralizou horrores da Taylor Swift supostamente torcendo pelo Brasil, tipo super à vontade ao lado da Camila Cabello. A galera foi à loucura, a imagem parecia real, mas a verdade é que era tudo uma grande montagem. Sim, uma imagem criada por inteligência artificial que enganou muita gente durante a partida do Brasil contra a Escócia. Dá pra acreditar? A tecnologia tá avançada, mas a gente tem que ficar de olho, hein? Nem tudo que brilha é popstar de verdade. Então, pra você não cair em fake news, musical ou não, cola aqui no Drops News que a gente te atualiza. Já já eu volto com muito mais, as últimas do universo pop e tudo que você precisa saber aqui no Drops News. Fica com a gente, não sai daí.
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0: 2h54.
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9: E assim vamos seguindo. 1º de julho, ótima quarta-feira pra você. E dá-lhe mais informações.
10: Ai, ai, ai. E a Gretchen compartilhou com os seguidores detalhes sobre novos procedimentos estéticos realizados recentemente e mostrou aos seguidores o resultado das mudanças no rosto, né? Em vídeos que foram publicados nas redes sociais, a cantora contou que retirou o PMMA que tinha na região dos lábios e aproveitou o processo para remodelar o contorno da boca e ajustar áreas que a incomodavam esteticamente. Segundo ela, o objetivo foi deixar o formato dos lábios mais harmonioso, né? Ao mostrar o resultado sem maquiagem, sem filtros também, a Gretchen ela afirmou estar satisfeita aí com a mudança.
9: Já já tem mais uma pra você. Vamos de música.

0: localizado uma boate lá localizada na Praia do Canto, acompanhado por amigos e conversando de forma bem próxima com uma mulher que não teve a identidade divulgada até agora, tá? Nas imagens que circulam nas redes, os dois aparecem conversando em meio a um ambiente movimentado da casa noturna. Num determinado momento, a mulher se aproxima para falar ao ouvido do artista, que reage sorrindo durante a interação. Os registros rapidamente repercutiram, né, entre fãs e páginas de entretenimento, especialmente por acontecerem após mudanças recentes aí na vida pessoal do cantor. Até o momento, o Zé não comentou publicamente sobre as imagens, né, ou sobre esse encontro registrado aí durante a noite na capital capixaba.
1: Já tem mais uma pra você, hein?
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1: Galera, não sai da sintonia não, porque daqui a pouquinho na sequência eu tô de volta e eu vou te contar uma que você vai pilhar. Aguenta aí.
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5: 3:07.
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11: E aí, galera? Andressa Pires de volta aqui no Drops News com aquela energia que a gente ama pra te deixar por dentro de tudo que bomba no mundo da música e da cultura pop. É sempre bom te ter aqui comigo, viu? E já que a gente tá falando de shows e de coisas que viralizam, se liga nessa. O vocalista do Silent Planet, o Garrett Russell, passou por uma situação bem inusitada. Ele levou uma droneada na cabeça cabeça. Sim, você ouviu bem. Foi atingido por um drone durante um show lá no Festival Summer Punch em Varsóvia. Mas o melhor é que ele reagiu com um humor sensacional. Brincou dizendo que foi insano. As imagens, claro, viralizaram super rápido nas redes. Imagina a vibe, um drone voando e paf, direto na cabeça. Mas ele é um herói, né? Seguiu o show e ainda tirou sarro da situação. Isso que é ter jogo de cintura e bom humor no palco. A gente adora ver essas histórias que saem do roteiro e viram memes, não é mesmo? Fica ligado, porque o Drops News não para. Já já eu volto com a última parte do Drops News pra gente continuar batendo esse papo super legal. Não sai daí.
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5: 11:11.
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1: Vamos seguindo com o nosso programa, o Coisa Boa. É rápido o nosso intervalo. E a fofoca não para.
0: E bora com mais uma polêmicazinha. Tô no Ofo Chique. Amanda Kimberly quebrou o silêncio sobre a ausência da Helena na Copa do Mundo. Olha, não houve convite. Atualmente o Neymar tá disputando, né, mais uma Copa do Mundo aí na sua carreira e tem contato com uma torcida de peso. O craque tá acompanhado pela esposa Bruna, que tá grávida da terceira filha do casal e também das herdeiras, né, a Meve e a Melma, de 2 e a outra de 11 meses. Além disso, né, o Davi Lucas, que tem 14 anos, que é o primogênito do craque, também tá presente acompanhado pela mãe Carol Dantas. No entanto, os internautas notaram falta da Helena, né, de 2 aninhos, que é filha do jogador aí com Amanda Kimberly. Inclusive, no anúncio da gravidez da Bruna, todos os filhos estavam presentes, menos a Helena, né? Aí na última segunda-feira, agora dia 29, após a vitória do Brasil contra o Japão, Amanda resolveu se pronunciar sobre o assunto. Olha, todos pós-jogo, a internet faz um espetáculo com o meu nome e o da Helena, por puro prazer de adoecer as pessoas. Estamos no terceiro jogo e em todos a culpa sempre foi minha por a Helena não estar presente. Então, eu vou esclarecer de uma vez por todas que não foi falta de vontade minha. Até porque há um mês eu tirei o visto de todos para facilitar a presença dela, disse Amanda, um comentário nas redes sociais. Em seguida, ela revelou que a presença da filha no momento especial não foi solicitada. Olha, se eu sou ou não bem-vinda, eu não sei. Mas a presença dela não foi solicitada por ninguém. Essa história de que eu barraria a ida dela meio que não faz sentido, não houve convite para ver uma recusa. Tá difícil de entender, ou seja, ela quer dizer que ninguém fez questão que a Helena tivesse ali, né?
1: Mais fofoquinhas para você daqui a pouquinho. Vamos de música.

0: Por aqui a música não pode parar, nem a informação também. Manda mais uma fofoquinha, Gi.
1: E será que tá rolando novo affair, gente? O Zé Felipe, ele voltou a chamar atenção nas redes sociais após aparecer em registros feitos durante uma saída noturna em Vitória, no Espírito Santo. O cantor, ele foi visto numa área, né, da boate.

0: isso aí, pra você que tá curtindo a nossa programação, nosso muito obrigado. Daqui a alguns minutinhos tem a dica da Gi.
1: Truque pra fazer o milho verde perfeito.
0: Boa, já já.

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1: Isso, vamos seguindo, muita música boa. Que coisa boa saber que você tá junto com a gente aí, participando da nossa programação. Daqui a pouquinho a gente vai mandar mais alôs. Gi, chega pra cá, manda fofoca.
2: Bora pra mais uma diquinha culinária aí, né? Da agora oficialmente julina, né, Fernando? É um truquezinho pro milho cozido ficar mais docinho. O que, que a gente faz? A gente pega o milho, a gente coloca na panela, taca ali sal, água e fecha pra cozinhar. Não pode ser assim. É por isso que você come o milho hoje em dia e fala assim, nossa, não tem mais o gosto que tinha antigamente, porque você tá fazendo errado, minha amiga. Se você fizer certo, se você fizer a dica da gente, você vai ver que o gosto vai ficar com o gostinho da roça de infância, o gostinho do milho que você comia antigamente, né? É, o que que acontecia? Antigamente a vovó, o pessoal na roça, ensinava que o milho verde, ele não deve ser cozido com sal, que é o que a gente faz hoje em dia. O sal, além de endurecer os grãos, ele atrapalha até no cozimento, né? Então demora mais pra cozinhar, pra ele ficar bem molinho, vai acabar ficando mais tempo, você não vai deixar, então você vai sentir que o milho não cozinha tão bem, que o milho

0: Fica mais duro, né? Então, o que que você tem que fazer? O certo é cozinhar o milho apenas na água e colocar manteiga e o sal, né? Na hora que você for comer. Assim o milho vai ficar mais macio, mais suculento e vai preservar aquele sabor naturalmente adocicado, aquele gostinho de milho de verdade. Então, pro seu milho ficar mais docinho, bem cozidinho, suculento e macio, a dica é cozinhar apenas em água. Você vai ver até o tempo de cozimento vai ser menor.
1: É, meu amigo. Vai ficar bom o milho verde? Tem certeza. Posso fazer
0: ou
1: em casa?
0: Pode fazer, Fernando. É porque hoje a gente já tem essa mania de tudo, já coloca sal na água, né? E antigamente não se fazia isso. Então, por isso, às vezes, muitas das coisas que a gente vê que tem diferença no sabor é porque a gente tá fazendo errado. A gente quer adiantar o processo, fazer mais rápido, acaba atrasando, na verdade, o processo no caso do milho.
1: Valeu, gente. Até amanhã.
0: Valeu.
2: 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Não saia daí, voltamos já.
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5: 3:27.
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4: Coisa boa, coisa maravilhosa, já estamos de volta. Prazer, eu sou Fernando Leme, desejo só melhor pra você. Tá na hora.
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4: Dia 1º de julho, ótima quarta-feira pra todos vocês aí. Julho chegou, mais ou menos tá começando aí. Com ele, Deus nos oferece uma nova oportunidade pra gente poder começar tudo de novo, né? Não importa como terminou o mês passado, talvez você tenha vencido grandes batalhas, talvez tenha enfrentado perdas, decepções ou até carregado um cansaço que ninguém percebeu. O mais importante é que você continue aqui com um novo capítulo esperando para ser escrito, né? A vida, ela não nos pede perfeição, ela vai convidando a gente para poder seguir em frente, caminhando um dia de cada vez. Julho pode ser o mês da mudança que você tanto espera, da resposta que parecia distante, do abraço que conforta, da reconciliação, da conquista ou simplesmente da paz que o seu coração tanto procura, né? Não desperdice esse novo ciclo olhando apenas para o que ficou para trás. Aprenda com o passado, agradeça pelas lições e vai mantendo aí os olhos voltados para o futuro. Cada amanhecer traz a chance de fazer diferente, de plantar novas sementes e de acreditar novamente. Que julho seja um mês de esperança renovada, de coragem para poder enfrentar os desafios e de gratidão pelas pequenas vitórias do caminho. Afinal, cada novo mês, a vida nos lembra que sempre existe tempo para recomeçar e escrever uma história ainda mais bonita.

aqui é uma atrás da outra, menos intervalos, mais música boa, muita informação do Brasil e do mundo, muitos alôs também. Vai mandando seu WhatsApp aí pra gente. Aqui você fica muito bem informado e ouvindo a melhor programação musical. E a música não para, vamos lá.

0: alunos não param. Que bom que você tá junto com a gente, mandando alôzinhos e também aquele alô, aquele beijão para todos vocês aí na sintonia da nossa programação. Deixa eu mandar aqui um alô pro meu amigo Ítalo Rocha, também o Fernando Ribeiro tá na sintonia, mandando WhatsApp, a Jamile, a Neuza Silva, Zé Santos também tá por aí, a Neuci Aguiar e o Marcelinho também tá acompanhando a gente aí. Valeu, Marcelinho, valeu.
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0: Fechando mais um bloco por aqui com muitos sucessos, né? Que você sempre curte aqui com a gente. E a gente faz uma rápida pausa, mas já tem mais. Peraí.
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8: E aí, galera da rádio, Andressa Pires de volta com vocês aqui no Drops News, pra gente curtir essa nossa última parte

0: foi uma suposta traição à base de fãs da Lizzo? Ou será que a gravadora não deu aquele apoio que a gente espera? O single Bitch, que foi o primeiro, também tá nesse debate. A galera quer saber o que realmente aconteceu pra esse álbum não engrenar. Um bafo total. Mas a gente segue de olho em tudo que rola no universo pop, tá? Foi demais ter sua companhia aqui no Drops News. A gente se encontra na próxima, viu? Até o próximo Drops News. Estarei juntinho com você. Valeu, galera!
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4: Prefeito de Manaus mandou ajuda pra Venezuela após os terremotos que devastaram o país. Renato Júnior relembrou um momento marcante de solidariedade que a capital do Amazonas viveu durante a pandemia da Covid-19, quando os venezuelanos ajudaram com o envio de oxigênio hospitalar. A operação humanitária, anunciada nesse último sábado pelo prefeito, mobilizou diversas secretarias municipais, voluntários e órgãos federais também. Esse não é o momento de política, é o momento de servir, disse ele. Todo o material vai seguir por via terrestre até Pacaraima, em Roraima, na fronteira com a Venezuela, com o apoio do Exército Brasileiro. Durante a coletiva, o prefeito Renato Júnior da cidade reforçou que a ação humanitária também representa uma forma de retribuir a ajuda recebida pelo Amazonas durante o período mais crítico da pandemia.
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4: E vamos lá, porque por aqui é só música boa. Tadá!

dia maravilhoso e que dia sensacional, porque você tá aí acompanhando a nossa programação. Nosso muito obrigado pela sua audiência. É muito bom saber que tem assim, ó, um monte de gente ouvindo a gente por toda a cidade. Obrigado pelo carinho, muito obrigado pela sua sintonia. Vamos nessa, a música não para.

0: Nosso programa, a Giana Carneiro, obrigado pelo carinho, a Sol Costa também tá por aí, valeu, que mais? E a Givaete Ferreira, obrigado pelo carinho de vocês.
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4: 4:02.
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0: Caramba, cara, Hong Myung Boo, ele vem recebendo ameaças de morte após a eliminação da Coreia do Sul na Copa do Mundo. O treinador, ele pediu demissão diante da pressão do presidente do país, que atribuiu o fracasso da equipe a falhas organizacionais e incompetência do técnico. A seleção sul-coreana deixou o Mundial ainda na fase de grupos, o que gerou revolta entre os torcedores. Estabelecimentos colocaram placas na porta proibindo a entrada do ex-técnico, enquanto a polícia local investiga internautas que dizem planejar um ataque contra Hong Myung Boo. Caramba, cara, que é isso? Autoridades chegaram a reforçar a segurança do aeroporto onde a delegação desembarcou, ao mesmo tempo em que estiveram, investigam aí denúncias relacionadas à contratação de Hong em 2024. Eu sinto não apenas confusão, mas também perplexidade com esse resultado inesperado. No fim das contas, o ditado, a escolha das pessoas é o princípio de todas as coisas, foi provado mais uma vez. Se valoriza mais os aliados do que a competência e se seleciona uma pessoa incompetente como comandante. O resultado é óbvio, afirmou o presidente Lee Jae-myung. Caramba! 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Respira fundo aí, curte o que vem agora, porque é só música boa.

Sensacional, tá vendo aí, né? Só musicão pra quem tá acompanhando a nossa programação nesse dia maravilhoso. Continue participando da nossa programação, porque daqui a pouquinho eu vou mandar aquele alô sensacional pra você. Vamos lá, a música continua.

0: das coisas que eu mais gosto é mandar alô pra quem tá na sintonia da nossa programação. Vamos lá. O Wilmer tá acompanhando junto com a gente, o Clésio também, a Franciara, né? Deixa eu ver quem mais aqui. O Fabrício Souza, a Maria Neta. Obrigado pelo carinho, o Ellison, o Cristiano e o Christian também tá acompanhando a gente aí, valeu.
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2: 4:19.
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2: 4:26.
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5: E aí, galera da rádio, Andressa Pires de volta com vocês aqui no Drops News, pra gente curtir essa nossa última parte cheia de novidades do mundo da música. E a gente já começa com uma que tá dando o que falar nas paradas, ou melhor, nas não paradas. O novo álbum da Liso, gente, nem conseguiu entrar nas paradas de sucesso. Pois é, parece que a galera tá se perguntando o que rolou, né? Executivos da indústria musical já estão levantando a questão. Será que foi uma suposta traição à base de fãs da Liso? Ou será que a gravadora não deu aquele apoio que a gente espera? O single Bitch, que foi o primeiro, também tá nesse debate. A galera quer saber o que realmente aconteceu para esse álbum não engrenar. Um bafo total. Mas a gente segue de olho em tudo que rola no universo pop, tá? Foi demais ter sua companhia aqui no Drops News. A gente se encontra na próxima, viu? Até o próximo Drops News. Estarei juntinho com você. Valeu, galera!
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9: Prefeito de Manaus mandou ajuda para Venezuela após os terremotos que devastaram o país. Renato Júnior relembrou um momento marcante de solidariedade que a capital do Amazonas viveu durante a pandemia da Covid-19, quando os venezuelanos ajudaram com o envio de oxigênio hospitalar. A operação humanitária, anunciada nesse último sábado pelo prefeito, mobilizou diversas secretarias municipais, voluntários e órgãos federais também. Esse não é o momento de política, é o momento de servir, disse ele. Todo o material vai seguir por via terrestre até Pacaraima, em Roraima, na fronteira com a Venezuela, com o apoio do Exército Brasileiro. Durante a coletiva, o prefeito Renato Júnior da cidade reforçou que a ação humanitária também representa uma forma de retribuir a ajuda recebida pelo Amazonas durante o período mais crítico da pandemia.
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9: E vamos lá, porque por aqui é só música boa.

maravilhoso e que dia sensacional. Porque você tá aí acompanhando a nossa programação. Nosso muito obrigado pela sua audiência. É muito bom saber que tem assim, ó, um monte de gente ouvindo a gente por toda a cidade. Obrigado pelo carinho, muito obrigado pela sua sintonia. Vamos nessa, a música não para.

0: Que bom que você tá acompanhando o nosso programa aí, hein? Só música boa, né? Vamos mandar alôzinhos. É hora de mandar alô. Deixa eu abrir o WhatsApp aqui. Deixa eu ver quem tá comigo. Dilson. Um abraço também, o Adivaldo. Obrigado pelo carinho, a Andressa. O Arnaldo também tá acompanhando o nosso programa. A Giana Carneiro, obrigado pelo carinho. A Sol Costa também tá por aí, valeu. Que mais? E a Gibaete Ferreira, obrigado pelo carinho de vocês aí.
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3: 4:42.
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0: Caramba, cara, Hong Myung Boo, ele vem recebendo ameaças de morte após a eliminação da Coreia do Sul na Copa do Mundo. O treinador, ele pediu demissão diante da pressão do presidente do país, que atribuiu o fracasso da equipe a falhas organizacionais e incompetência do técnico. A seleção sul-coreana deixou o Mundial ainda na fase de grupos, o que gerou revolta entre os torcedores. Estabelecimentos colocaram placas na porta proibindo a entrada do ex-técnico, enquanto a polícia local investiga internautas que dizem planejar um ataque contra Hong Myung Boo. Caramba, cara, que é isso? Autoridades chegaram a reforçar a segurança do aeroporto onde a delegação desembarcou, ao mesmo tempo em que estiveram investigam aí denúncias relacionadas à contratação de Hong em 2024. Eu sinto não apenas confusão, mas também

0: Em perplexidade com esse resultado inesperado. No fim das contas, o ditado, a escolha das pessoas é o princípio de todas as coisas, foi provado mais uma vez. Se valoriza mais os aliados do que a competência e se seleciona uma pessoa incompetente como comandante. O resultado é óbvio, afirmou o presidente Lee Jae-myung. Caramba! 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Respira fundo aí, curte o que vem agora porque é só música boa.
1: Assim, ó.

sensacional, tá vendo aí, né? Só musicão pra quem tá acompanhando a nossa programação nesse dia maravilhoso. Continue participando da nossa programação, porque daqui a pouquinho eu vou mandar aquele alô sensacional pra você. Vamos lá, a música continua. 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

0: das coisas que eu mais gosto é mandar alô pra quem tá na sintonia da nossa programação. Vamos lá. O Wilmer tá acompanhando junto com a gente, o Clésio também, a Franciara, né? Deixa eu ver quem mais aqui. O Fabrício Souza, a Maria Neta. Obrigado pelo carinho, o Ellison, o Cristiano e o Christian também tá acompanhando a gente aí. Valeu.
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0: Voltamos já.
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0: 5:04.
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3: Boa tarde, Água Boa e Região. Damos início ao especial sertanejo na Liberdade FM 104,9. Com vocês, Jean Martinaz, para desfrutar juntos dos clássicos do sertanejo. Você faz parte do nosso show, então não perca tempo e envia sua mensagem pelo WhatsApp no 66-3408-1200. Solicite a sua canção favorita, mande abraços e compartilhe de onde você está acompanhando a Liberdade FM. Continue conosco nas plataformas digitais, no Facebook, a Liberdade FM 104.9 e no Insta, arroba Liberdade 104.9 FM, tá bom? Para você ficar por dentro de tudo que roda aqui na sua rádio favorita. O nosso especial sertanejo está todo vapor, então tá na Liberdade, tá bom demais.

claro, nosso especial sertanejo, né? Então mantém a energia lá em cima, aqui na Liberdade FM 104,9. A melhor seleção sertaneja continua fazendo parte do seu dia. Volume no máximo agora, então a sequência musical está perfeita aqui na Liberdade FM com muito sertanejo romântico e modão.

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0: prazer enorme contar com a sua sintonia aqui na Liberdade FM. Então fique ligado que em breve o Especial Sertanejo volta com tudo, trazendo as melhores músicas para você. Não deixe de enviar o seu recado, abraçar na equipe e participar pelo WhatsApp também no 6634681200. E siga também a gente já nas redes sociais, no Insta, @liberdade104.9fm, e no Face, @liberdadefm104.9. Em breve tem mais sertanejo para sua diversão aqui com a gente.
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2: 5 horas e 17 minutos. 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

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Homenagem do Frota Pneus, Restaurante Rota do Sabor e Ideal Materiais para Construção. 5 horas e 20 minutos.

0: 8:23.
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1: Retornamos com o Especial Sertanejo. Muito obrigado por estar conosco, continuando nessa energia maravilhosa. Então eleva o volume, porque a próxima sequência é do jeito que você prefere. E o sertanejo não dá trégua. Vem chegando aquela canção especial que vai turbinar ainda mais a sua alegria. Tá na liberdade? Tá bom demais.

edição especial sertaneja, a sua companhia ela fica ainda mais agradável com os sucessos que não param de tocar. Continue sintonizado na melhor do rádio. E seguimos com a nossa programação especial exatamente como você prefere. Segura o coração, porque vem mais uma seleção de músicas incríveis pra você. Tá na liberdade, tá bom demais.

recebendo cada um dos profissionais liberais, você ouvindo a gente da empresa, vamos até às 19 horas com o fino da música sertaneja. Na liberdade é sempre ótimo.

0: prazer enorme contar com a sua sintonia aqui na Liberdade FM. Então fique ligado que em breve o Especial Sertanejo volta com tudo, trazendo as melhores músicas para você. Envie agora um recado, um abraço pelo WhatsApp 6634681200. E não deixe de seguir a nossa rádio nas redes sociais, no Instagram, @liberdade104.9fm, e no Facebook, Liberdade FM 104.9. Daqui a pouquinho, mais hit sertanejo para você.
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3: Horas e 36 minutos.
4: Vamos falar

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3: 5:40.
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2: 5:43.
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4: E aqui estamos novamente no Especial Sertanejo. É maravilhoso ter você conosco na programação. Então se prepara que vem muito som especial por aí. A seguir, uma música especial que promete emocionar profundamente e elevar a sua sintonia. Tá na liberdade, tá bom demais.
5: Oh!

0: melhor clássico sertanejo passando por aqui. Uma sequência que só tem modão pra deixar a sua sintonia perfeita. Prepare-se, porque vem chegando aquela música que faz todo mundo cantar alto e se divertir. Tá na liberdade e tá bom demais.
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0: ritmo sertanejo segue forte aqui na 104. Fazemos uma pausinha agora e já voltamos com muito mais. Só sucessos especiais no sertanejo. Converse com a gente, arroba Liberdade 104.9 FM, 6634-68-1200. Liberdade FM 104.9. Tá na Liberdade? Tá bom demais.
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0: Sucesso, meu irmão. Alguém já aprendeu o refrão já?
1: Só basta você me ligar, que eu vou correndo te encontrar. Só basta você me ligar.
0: Tá. Obrigado, gente. Sucesso, barulho da pisadinha.
2: Faz barulho, toma pro Xande, avião aí.
0: Obrigado.
3: Obrigado, Xande.
0: Sucesso, meu irmão. Deus abençoe.
3: Obrigado, pai. Por isso, mandamos de vida. Passa onde? Muito obrigado.
0: Obrigado.
2: Faz barulho, seu paro. Quem gostou, faz barulho.

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4: 6:01.
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5: Nesta hora do Ângelus, queremos rezar juntos. O anjo do Senhor anunciou a Maria e ela concebeu do Espírito Santo. Ave Maria, cheia de graça, Senhor é convosco. Bendita sois vós entre as mulheres e bendito é o fruto do vosso ventre, Jesus. Santa Maria, Mãe de Deus, rogai por nós, pecadores, agora e na hora de nossa morte. Amém. Eis aqui a escrava do Senhor, faça-se em mim segundo a vossa palavra. Ave Maria, cheia de graça, Senhor é convosco. Bendita sois vós entre as mulheres, e bendito é o fruto do vosso ventre, Jesus. Santa Maria, Mãe de Deus, rogai por nós, pecadores, agora e na hora de nossa morte. Amém. E o Verbo divino se encarnou e habitou entre nós. Ave Maria, cheia de graça, o Senhor é convosco. Bendita sois vós entre as mulheres e bendito é o fruto do vosso ventre, Jesus. Santa Maria, Mãe de Deus, rogai por nós, pecadores,

0: Zacarias, do grupo de Abia. Sua esposa era descendente de Araão e chamava-se Isabel. Ambos eram justos diante de Deus e obedeciam fielmente a todos os mandamentos e ordens do Senhor. Não tinham filhos, porque Isabel era estéril e os dois já eram de idade avançada. Em certa ocasião, Zacarias estava exercendo as funções sacerdotais no templo, pois era a vez do seu grupo. Conforme o costume dos sacerdotes, ele foi sorteado para entrar no santuário e fazer a oferta do incenso. Toda a assembleia do povo estava do lado de fora rezando, enquanto o incenso estava sendo oferecido. Então apareceu-lhe o anjo do Senhor de pé à direita do altar dos incensos. Ao vê-lo, Zacarias ficou perturbado e o temor apoderou-se dele. Mas o anjo disse: "Não tenhas medo, Zacarias, porque Deus ouviu a tua súplica. Tua esposa Isabel vai ter um filho e tu lhe darás o nome de João. Tu ficarás alegre e feliz, e muita gente se alegrará com o nascimento do menino, porque ele vai ser grande diante do Senhor. Não beberá vinho nem bebida fermentada, e desde o ventre materno ficará repleto do Espírito Santo. Ele reconduzirá muitos do povo de Israel ao Senhor, seu Deus, e há de caminhar à frente deles com o Espírito e o poder de Elias, a fim de converter os corações dos pais aos filhos e os rebeldes à sabedoria dos justos, preparando para o Senhor um povo bem disposto." Palavra da salvação. Glória a vós, Senhor. Lembramos hoje o nascimento de João Batista, o precursor do Mestre. Ele que veio para aplainar os caminhos do Senhor e trazer a todos de volta à casa de Deus quando Jesus chegar. Louvado seja nosso Senhor Jesus Cristo, para sempre seja louvado. E a bênção de Deus Todo-Poderoso, Pai, Filho e Espírito Santo, desça sobre vós e permaneça para sempre.
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2: Simbora, porque o nosso especial sertanejo está de volta. Uma verdadeira alegria ter você aqui com a gente, curtindo um repertório recheado de sucessos e melodias que ficam na memória. Segura essa, mais uma música incrível que você vai acompanhar letra por letra até o final. Tá na Liberdade? Tá bom demais.
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2: E agora o especial sertanejo traz aquele ambiente único da verdadeira moda de viola. Os grandes clássicos sertanejos, as canções de raiz e os eternos modões estão aqui para enriquecer a sua sintonia.

Viu só a sequência maravilhosa que rolou agora? Então, na Liberdade FM, mais sucessos rolam pra você. Continua com a gente que ainda tem muito mais hits pra relaxar a sua vibe. Tá na Liberdade, tá bom demais.

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1: Uma pausa rápida no especial sertanejo, mas não vai muito longe não. Estaremos de volta em instantes. Aproveite para deixar a sua mensagem via WhatsApp 66-3468-1200. E enquanto isso, a sua interação faz toda a diferença em nossa programação. Siga a Liberdade FM nas redes sociais. Tá na Liberdade, tá bom demais.
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5: 6:26. 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
0: Confira mais uma vez o ritmo sertanejo tomando conta da sua sintonia. Estamos ao vivo com o especial sertanejo. Agora é a vez de elevar o som, pois vem lá aquela música pra você cantar com tudo. Tá na liberdade, tá bom demais.

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impressionante a seleção de músicas que acabamos de ouvir, concorda? Seguimos no especial sertanejo com mais sucessos imperdíveis. Continue com a gente, porque vem mais um hit para explodir o seu rádio de tanto volume. Tá na liberdade, tá bom demais.

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0: um breve intervalo especial sertanejo, mas não sai daí não. Logo mais retornaremos com a mistura perfeita de modão, paixão e grandes sucessos. No especial sertanejo ainda rolam muitas músicas excelentes. Entre em contato conosco, arroba Liberdade 104.9 FM, 6634-68-1200, Liberdade FM 104.9. Tá na Liberdade, tá bom demais.
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6: 6:42.
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7: E o som de qualidade segue rolando na sua rádio. É ótimo ter você nos acompanhando no Especial Sertanejo. E continua a dominar o sertanejo, chegando aquele sucesso que vai animar ainda mais a sua sintonia. Tá na Liberdade, tá bom demais.

gostando dos hits sertanejos que selecionamos pra você? 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Só aqui na Liberdade FM. Prepare-se para a emoção, porque está vindo por aí mais um sucesso musical que vai ficar na sua cabeça. Tá na Liberdade, tá bom demais.

0: finalizamos mais uma edição do Especial Sertanejo na Liberdade FM. Obrigado pela sua valiosa companhia, pelas mensagens e por desfrutar esse tempo conosco. Eu sou Jean Martinazzi e foi um privilégio compartilhar esse tempo com você aqui no Especial Sertanejo. Prossiga com a programação e fique na melhor sintonia do rádio. Não se esqueçam de nos seguir também nas redes sociais, Instagram, arroba Liberdade 104.9 FM e o Facebook, Liberdade FM 104.9. E claro, aproveite para mandar aquele recado pelo WhatsApp da Liberdade, 6634681200. Tenham todos uma maravilhosa noite e até a próxima. 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
3: 8 horas.
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1: Vamos lá, começando mais uma semana. Como é que você tá? Tudo bem? Tudo certinho? Muito prazer. Aqui é o Fernando Leme.
2: Segura, meu povo!
1: Coisa boa. Segunda-feira, bom início de semana para todos vocês aí. Mais um capítulo de nossas vidas para serem escritos, né? Vamos lá.
2: Fatos do dia.
1: Alguns, né, que marcaram aí esse dia 29 de junho. Em 1613, o Globetrotter, construído em Londres para exibir peças de William Shakespeare, ele foi destruído em um incêndio. Em 1949, a África do Sul implantou oficialmente o apartheid, regime de segregação racial. Em 1958, a seleção brasileira de futebol masculino conquistou a Copa do Mundo pela primeira vez ao derrotar os suecos anfitriões do torneio por 5-2. Em 67, a atriz Jaine Mansfield morreu em um acidente de carro aos 33 anos. Em 1970, a Rede Globo estreou a novela Irmãos Coragem, de Jeanette Claire, com Tarcísio Meira, Cláudio Marzo e Cláudio Cavalcante. Foi a novela mais longa já produzida pelo canal, 328 capítulos. Em 74, Isabela Perón, a terceira mulher do presidente argentino Juan Domingo Perón, assumiu a presidência da Argentina. Ela foi derrubada por militares em 1976. E em 86, a seleção da Argentina ganhou a sua segunda Copa do Mundo realizada no México. O time de Maradona venceu a Alemanha Ocidental por 3-2. Hoje quem faz aniversário? Vamos lá, Dado Villas Lobos, músico, Teresa Seiblitz, atriz, a atriz Lúcia Veríssimo, o jogador de futebol Júnior, também o cartunista Glauco Matoso, Serginho Groisman, apresentador, Neguinho da Beija-Flor, cantor, também Pedro Paulo Rangel, ator. E são esses que eu tenho aqui, né? O Sérgio Brito, diretor de teatro, faria aniversário hoje, ele faleceu em 2011. E hoje nós estamos comemorando o dia do Papa, hoje é o dia do chaveiro, hoje é o dia internacional do Pequeno Príncipe, hoje é o dia dos dubladores, dos nossos co-irmãos aí, um abraço a vocês, da telefonista e também do pescador.
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Ônibus. Ônibus exclusivos para mulheres com motoristas femininas deu certo em Maceió, pioneira inclusive, né? Que avanço importante. Os ônibus exclusivos para mulheres com motoristas femininas e botão de pânico deram certo em Maceió. A primeira capital brasileira a adotar esse modelo como política pública permanente contra o assédio de passageiras nos coletivos. O programa Massa Mulher, lançado há pouco mais de 2 meses, teve uma forte aprovação popular na capital de Alagoas, onde as mulheres representam 60% do total de usuários do sistema de transporte coletivo. As 4 linhas abertas exclusivamente para o público feminino tiveram 8 embarques logo na primeira semana e a prefeitura investiu em tecnologia. Quando o botão de pânico é apertado, o dispositivo comunica imediatamente à polícia em tempo real. Os ônibus rosa, como são conhecidos, também têm ar-condicionado, geladão inclusive, entradas USB e espaço para cadeirantes. O serviço ele funciona nos dias úteis e leva e traz passageiras de bairros para o centro da cidade. O valor da passagem é exatamente o mesmo do transporte convencional da cidade.

0: FM. Tá na Liberdade. Tá bom demais. Só música bacana pra você, aquelas que você gosta, aquelas que você curte. A sua trilha sonora diária. 24 horas por dia. Vamos lá, música não para.
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0: Mais músicas, só musicão, inclusive, na nossa programação. E vamos lá, registrando as participações. Deixa eu ver quem tá mandando WhatsApp pra gente, não pode parar, né? A Rosângela tá na sintonia, a Bianca, a Luana, a Neide, a Edmária Aparecida, grande beijo pra você, a Maria Eugênia, alô Benildo, também tá acompanhando o nosso programa, aquele abraço, daqui a pouquinho tem mais alôs.
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0: Tudo bem, chegamos ao final de mais um bloco com muita música boa pra você aqui na Liberdade FM, mas não para por aqui, daqui a pouquinho a gente tá de volta com mais música, peraí.
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0: a gente segue por aqui com muita música boa.
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0: Essa é a trilha sonora da sua programação. Vamos lá, continua.

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0: bom que você tá acompanhando o nosso programa com muita música boa, muitas informações também, né? Do Brasil e do mundo e as suas participações através do WhatsApp, vai mandando aí, porque daqui a pouquinho rola aquele salve, daqui a pouquinho vai rolar aquele super alô.
1: Eu acho que você tem que mandar aquela mensagem. Mas manda o que tá no seu coração. Porque se fosse eu falaria mais ou menos assim.

musicão pra você, né? Tá na Liberdade, tá bom demais. Quem aí tá curtindo a nossa playlist, levanta a mão aqui na Liberdade. Nos mandem as suas mensagens aí e também os seus pedidos musicais pra gente poder saber o que que você gosta de curtir, que a gente vai melhorando cada vez mais a nossa programação pra animar ainda mais o teu dia, tá? Simbora!

0: coisa boa, coisa maravilhosa é saber que você tá junto com a gente acompanhando o nosso programa. E uma das coisas que eu mais gosto aqui na nossa programação é justamente isso, é enviar aquele abraço, é enviar aquele alô pra quem tá acompanhando o nosso programa. Então vamos lá? Quem tá comigo é a Neide, grande beijo, Neide tá em casa, Yara Vieira também, diz que tá adorando a programação, obrigado Yara. O Adriano também tá junto com a gente, valeu, alô Carlos Silva, Carolina e Paulo também na sintonia, Elinete Santos, grande beijo pra você, a Cidinha Torres também, a Cidinha tá acompanhando a gente lá do salão de cabeleireiro dela, muito obrigado pelo carinho, Cidinha, daqui a pouquinho tem mais alô pra moçadinha, tá bom? Tempinho aí que eu volto já já trazendo mais super sequência pra você.
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3: 8:29.
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0: E vamos lá, conferindo aí a nossa programação, segue.
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0: Isso aí, essa é a programação que você escolheu para esse dia maravilhoso. Ouça a gente também através da internet. Olha lá, segue a nossa página, vai lá, é www.liberdadeab.com.br. 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
0: Música boa para você é aqui na nossa programação.

0: Jumapo.
1: Essa que bacana. Tá na liberdade, tá bom demais. Prazer enorme estar em sua companhia sempre. Espero que você também esteja gostando, né? É, eu tô adorando a sua companhia. Espero que você esteja gostando da minha. Vamos lá. A música não pode parar, simbora.
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As irmãs mais velhas do mundo são brasileiras e acabam de receber um título que emocionou muita gente. Levita, de 109 anos, Zoraide, de 104, e Zulina, de 103 anos, foram reconhecidas pela organização internacional LongevityQuest como o trio de irmãs mais velhas do planeta. Juntas, as três somam impressionantes 316 anos de vida, marcados por trabalho, união, superação e muito amor pela família. Nascidas em Cedro de São João, no interior do Sergipe, elas se mudaram para o Rio de Janeiro nas décadas de 1940 e 1950 em busca de oportunidades melhores. Hoje elas vivem na zona norte carioca e seguem cercadas pelo carinho da família. E o reconhecimento internacional veio após uma pesquisa detalhada da LongevityQuest, organização especializada em estudos sobre super longevidade, né, ao redor do planeta Terra. Mais do que a idade impressionante, a trajetória das irmãs chama a atenção pela força da união entre elas. Que legal, né?

0: felizes e finais necessários, né, gente?
1: Só musicão, né, pra quem tá pedindo aí, obrigado pelo carinho, pra quem tá acompanhando o nosso programa aí, valeu. Alô, Geninho Fernandes, um abraço. A Zileia Barros também, a Flávia Santos, Roséia está na sintonia, a Elaine, Roseli. Alô, Tânia, obrigado pelo carinho, daqui a pouquinho tem mais alôzinhos.
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1: Essa é a Liberdade FM, não sai daí não, porque tem muito mais músicas pra você daqui a pouquinho, tá? Fique ligado aí, porque tem recados importantíssimos aí dos nossos patrocinadores.
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5: 8h44.
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5: Praticamente um milagre, um bebê que foi resgatado do duplo terremoto da Venezuela emocionou equipes de salvamento e milhares de pessoas nas redes sociais após sobreviver mais de 32 horas sob os escombros ao lado da sua mãe. O recém-nascido, ele tinha apenas 18 dias de vida quando foi encontrado em La Guaira, uma das regiões mais devastadas, né, pelos fortes tremores que atingiram o país. O resgate, ele foi na sexta-feira e as imagens rapidamente viralizaram nas redes sociais, levando esperança em meio à tragédia que já deixou mais de 920 mortos e pelo menos 3 mil feridos, de acordo com dados oficiais até o momento. A mãe do bebê, ela foi identificada como Diana Patinho. Segundo amigos da família, mãe e filho foram encontrados com vida depois de mais de um dia presos sob uma estrutura destruída. 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E vamos lá, conferindo aí a nossa programação. Segue.
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música maravilhosa que você gosta rola aqui na nossa programação. Nosso muito obrigado pelo seu carinho, pela sua audiência. Continue pedindo a tua aí através do nosso WhatsApp. Daqui a pouquinho a gente vai mandar aquele alô pra galera toda que tá na sintonia aí. E claro, sua canção também rola aqui na nossa programação, né? Muito bom saber que você tá aí. Esteja você em casa, no seu trabalho, esteja você aí dando uma caroninha pra gente no teu carro, no teu caminhão. Nosso muitíssimo obrigado pela tua audiência. Vamos lá, programação

0: musicão pra você aqui na Liberdade. Tá na Liberdade, tá bom demais. Continue participando junto com a gente aí através do nosso WhatsApp. Anote aí, é 66-3468-1200. Também tem as nossas páginas aí nas redes sociais. Tem lá no Facebook, procura a gente lá. 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Siga também no Instagram, arroba Liberdade _ 104.9. Vai lá. Vamos lá, a música continua.
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